0: É 1 hora e 15 minutos.
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0: São 2 horas e 31 minutos.
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0: 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São 4 horas da manhã.
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0: São 5 horas.
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0: São 5:19.
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0: São 6 horas e 32 minutos.
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1: São 7 horas.
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5: Em Ponte Lima, a Câmara Municipal abriu um concurso público no valor total superior a 1 milhão de euros para várias empreitadas com a expansão da rede de saneamento e a reparação da ecovia no Rio Lima, danificadas pelas cheias de inverno. De acordo com os avisos publicados em Diário da República, a reparação das plataformas da totalidade das ecovias do Rio Lima, devido às cheias do último inverno, tem um valor base de 182 mil euros. Em caminho, a Câmara vai investir neste ano letivo 400 mil euros na mobilidade escolar, ação social, alimentação, atividades complementares e melhoria das infraestruturas, segundo deu a conhecer o município. Segundo a autarquia, o plano de transporte escolar assegura a deslocação de alunos desde a educação da pré-escola ao ensino secundário profissional através da rede pública de transportes, circuitos especiais municipais e soluções adaptadas. Entre os dias 25 deste mês e 22 de novembro acontece a 6ª edição do ciclo de órgão na Diocese de Viana do Castelo e vai promover concertos, masterclass em 6 concelhos do Alto Minho. A iniciativa organizada pelo Secretário

Feriado da Liturgia da Diocese de Viana do Castelo tem o apoio da Câmara de Viana e foi apresentada na Igreja de Nossa Senhora da Caridade junto ao órgão que serve de cartaz para o evento deste ano. Assim, o sexto ciclo de órgão integra espetáculos musicais em seis igrejas de Viana do Castelo, na Sé Catedral, a 26 deste mês, às 9h30 da noite, Igreja de São Domingos, 10 de outubro, às 9h30, Igreja de Serrelês, 6 de novembro, às 9h30 da noite, Igreja da Misericórdia, dia 15 de novembro, às 4 da tarde, Mosteiro de São Romão do Neiva, dia 21 de novembro, às 9h30 da noite, Igreja de Ariosa, dia 22 de novembro, às 4 da tarde. Em eventos sempre de entrada gratuita que visam promover a música e o património religioso no concelho. No dia 21 de novembro, às 10 da manhã, o Mosteiro São Romão de Neiva receberá um masterclass com órgão e com António Esteireiro. Como já se previu, o preço dos combustíveis vai sofrer um novo grande agravamento a partir de 21 a 27 deste mês. Segundo o Automóvel Clube de Portugal, o gasóleo deverá ficar mais caro 8 cêntimos e meio por litro, enquanto que a gasolina vai subir 6 cêntimos e meio por litro. Fechamos aqui este bloco de notícias. As notícias podem ser consultadas em notícias em radiofifense.pt. Avançamos agora com as previsões do tempo. Hoje, tempo quente, céu pouco nublado limpo, vento fraco tornando-se moderado até 25 km de norte, noroeste a partir da tarde, possibilidade de formação de neblinas ou nevoeiros na faixa costeira. No mar e na costa ocidental, as ondas são noroeste com 1 a 1,5 m de altura, a temperatura da água do mar baixou agora ainda entre os 15, aliás, entre os 14 e os 16 graus. Hoje, a baixa mar acontece às 7h30 da tarde com 1,20 m e a praia-mar é à 1 da tarde com 2,60 m. 33 dias separam-nos agora da mudança da hora. O sol nasce às 7h22 e põe-se às 7h33 da tarde. Hoje temos 12 horas e 10 minutos de duração do sol. A lua vai nascer às 5h30 da tarde, depois põe-se por volta das 2h30 da madrugada. Dia 26 é a lua cheia e no dia 3 de outubro é o quarto minguante. Vamos agora também dar a voltinha pela pesca lúdica. Os melhores períodos hoje para a pesca lúdica vão acontecer entre as 5 e as 6 da tarde, com uma atividade média coincidente com o nascer da lua. E depois temos uma atividade alta que vai acontecer entre as 9h30 e as 11h30 da noite. Serão os melhores períodos hoje para a pesca lúdica. Vamos às temperaturas. Conto hoje ainda com 31 de máxima e 17 mínima. Mas atenção, porque amanhã a máxima cai para os 26 e a mínima para os 15. Estas são as previsões do tempo para hoje.

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0: Calma, diz que os preliminares são muito importantes. Para já, ele anda nos preliminares já há quase um ano.
1: Deixa lá, rapariga, ir para a praia, se ela faz assim tanto gosto nisso.
0: Mas a nossa filha quer ir com o Libório.
1: E pois, mal faz. Se o Libório é tão inofensivo, que na última vez que andou a apanhar caracóis, apanhou 6. E deixam fugir outros tantos.
2: É como estou lhe dizendo, compadre. Esta é a melhor parte da excursão. Há motos que ali atrás da duna estão umas raparigas estrangeiras. Há motos que a despir-se, a fazer nudismo. Vamos lá vê-las, vamos, compadre.
1: Não posso, compadre, porque se a minha mulher viesse a saber, dava-me cabo da paciência.
2: Essa agora, mas porquê, compadre?
1: Porque a duna é subir para cima. E o médico disse à minha mulher que eu não posso fazer esforços físicos, compadre.

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12: Senhor doutor, já está na sala de espera o senhor Montanelas. Posso mandar entrar?
13: Pode sim, menina, pode mandar entrar.
12: Senhor Montanelas, pode entrar. O senhor doutor vai atendê-lo.
14: Obrigadinho, menina. Com licença, senhor doutor.
13: Olá, então, senhor Montanelas, o que é que o traz por cá desta vez?
14: Ai, ai, senhor doutor, eu nem sei por onde começar. Eu estou aqui que nem autarca, que não conseguiu ser eleito.
13: Oh, homem, comece pelo princípio e não tenho vergonha. Vá! Diga lá então que eu estou aqui para ajudá-lo, por mais difícil que seja o seu problema, vá lá!
14: Então lá vai, senhor doutor. Está bem, senhor doutor, está bem. Sabe, senhor doutor, o meu Zé há muito tempo que não levanta a cabeça. Anda aqui tudo murcho, todo pendurado. E o pior é que a minha saquina já me ameaçou que a coisa continuasse assim e a falar com o nosso compadre Zacarias para ele lhe fazer uns favorzinhos.
13: Bom, bem, senhor Montanelas, parece que o senhor faz parte dos muitos cidadãos que sofrem de disfunção erétil.
14: Diz que é, senhor doutor, o que é que diz?
13: Homem, não me diga que o senhor nunca viu falar em disfunção erétil.
14: Não, senhor, mas diga-me lá, senhor doutor, isso tem cura, tá?
13: Claro que tem, senhor Montanelas, com franqueza que pergunta. Mas antes de lhe receitar alguma coisa, vou ter de fazer algumas perguntitas. Diga-me lá, o senhor Montanelas já experimentou alguma alternativa, quer dizer, à sua jaquina? É que às vezes alternativas costumam funcionar, está a ver?
14: Sim, senhor. Aqui há tempo experimentei aí uma brasileira, que por acaso até era do meu partido, mas a coisa não resultou. Olha, que eu até lhe pedia se ela me arranjava uns comprimidinhos azuis para o meu Zé ficar mais arrebitado, e ela tratou-me muito mal.
13: Bem, a ver se eu compreendo. Tratou mal? Diga-me, eu não estou a perceber.
14: Sabe, senhor doutor, sabe, que é só o senhor doutor, é que a minha candidata era daltónica e não sabia que havia uma cor azul. Então pensou que estava a brincar com ela e deixou-me e mudou de partido. Agarrou-se ao meu compadre Libório, como ele, que o senhor doutor sabe, como ele tinha mais posse do que eu, ela disse que assim ficava mais independente.
13: Quer-se dizer, desligou-se do senhor Montanelas e tornou-se independente. Bom, isso costuma acontecer com alguns candidatos a lugares públicos. A independência é o que está a dar. Bem, já vi que o meu amigo Montanelas já recorreu a algumas alternativas e nada funcionou. Pronto, vou colocar-lhe uma última questão para podermos começar um tratamento. Diga-me lá, senhor Montanelas, há quanto tempo é que o senhor o senhor não entra, não entra dentro de alguém?
14: Já para aí é um senhor há uns 5 anos, senhor doutor. Olha, senhor doutor, a última vez que eu estive assim dentro de alguém foi quando fiz uma excursão a Lisboa e visitei o Cristo Rei.
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0: Se há quem queira transformar Portugal num campo de golfe, a junta da Aldeia Nova do Antigamente também está nessa. Porque lá também há grandes cabeças com enormes mioleiras.
1: Estão, porque não estão em férias? Estamos cá todos, ó Presidente!
2: Pois, sendo assim, vamos lá chegar a um acordo antes que chegue para aí o Camões que nos vai fazer a proposta.
3: Ocupado, Presidente! Isso de um acordo mais devagar, devagarzinho, porque eu só estou de acordo com o que for para bem da nossa aldeia e me der alguma coisa a mim. Porque eu sou da oposição, mas não sou parvo. E mais, aviso desde já que fiz uma coligação aqui com a comadre Jacinta Leiteira e vamos ser, agora já não tem a maioria total e absoluta.
1: Pronto! Ai, eu sabia que eles andavam para aí a fazer qualquer coisinha, assim os dois juntos um com o outro. Mas nunca julguei que a comadre Jacinta Leiteira fizesse uma pouca vergonha dessas. Com quem está uma coligação com o Chico Barbeiro, ah?
4: Comadre secretária, não charme em primeira dama comigo, não me ofenda. Porque eu também sei umas coisas do seu passado e se eu abro as goelas, o seu homem é capaz de não gostar de ouvir o que eu tenho para dizer.
2: Basta! As comadres não se zanguem, porque quando as comadres se zangam, a coisa dá mais porcaria que a dos porcos que correm para o ribeiro. Ora bem, o futuro da aldeia nova do antigamente está no campo do golfe. Que o Camões nos propôs e que vem cá agora para saber a resposta. Portanto, quem concorda e está de acordo com o campo de golfe, não é? Põe qualquer coisa no ar.
3: Oh, compadre, vamos ser. Ah, olha, agora não me apetece.
4: Olha lá, homem, que eu depois compenso-te. Sim, que eu já estou farta de aturar o gado e preferia aturar-te só a ti, se passarmos a ser administradores do campo de golfe.
1: Oh, viu, compadre Chico Barbeiro? Ai, aí a sua coligada já lhe dá ordens e tudo.
2: Atenção, hã? O Camões já parou ali o carro e está a vir para cá, hein? Vamos todos deixar de trabalhar e passar a ser administradores do campo de golfe, não é verdade?
3: Bem, a moda é que salvaguardemos os nossos valores morais, não é verdade, compadre Presidente?
2: Oh, pois está claro, compadre, mas isso já estava discutido e aprovado. Tudo de acordo?
1: Tudo acordado! Ora bem, aprovado por unanimidade.
5: Olá, olá! Quem estou eu para saber a resposta? Poderemos tratar dos papéis para se criar a sociedade para os campos de golfe?
2: Oh, Mr. Smith, só há uma linha que precisa do vosso acordo para que tudo possa avançar para a frente.
5: Uma linha? Mas que a linha será essa? Please, please.
3: Oh, Camões, eu vou dizer. É a linha que salvaguarda os valores morais da aldeia nova do antigamente.
5: O quê? Nem não perceber o que ser preciso para salvaguardar os vossos valores morais.
2: É assim, constrói-se o campo de golfe. Se vocês não estiverem a contar com os nossos buracos, hein? Os buracos trazem vocês, ok?

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0: Padre, mas então cumpriu mais do que os 2 anos.
1: Deram-me mais uma remessa de meses por causa de uma tentativa de fuga.
0: O quê? O compá tentou fugir e...
1: Por acaso até não. Só que houve uma manhã em que me deu para tomar banho e lavar os dentes. E os guardas convenceram-se que eu me estava a preparar para fugir.
2: Joaquim, como cantando, como é que é? Demoraste uma hora para trazer os tijolos até cá acima? Mas a escada que tu subiste só tem 10 degraus, caramba.
3: Bem, vendo a coisa cá de cima, só tem 10 degraus. Mas o culpado não se esqueça dos espaços que existem entre os degraus.
4: Os novos comediantes apresentaram...

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2: Avançamos agora com a agenda cultural para esta edição de terça-feira. Vamos aqui dando conta de algumas das atividades culturais que acontecem na nossa região e, como sempre fazemos, vamos dar uma voltinha pelas exposições. E hoje daríamos o conselho a uma visita até à Casa dos Nichos, na Rua de Viana, em Viana do Castelo, e aqui é o Núcleo Museológico de Arqueologia. Poderá apreciar esta exposição que está patente ali na cidade de Viana do Castelo. E já agora, dando uma voltinha pela Praça da República, em pleno centro histórico da cidade de Viana do Castelo, onde se encontra o Museu de Trás, no edifício que outrora serviu de Banco de Portugal, e ali poderemos visitar também, entre outros, a exposição Lá e o Linho nas Mulheres Vienenses. É uma exposição também que está patente e poderá ser visitada diariamente. E, por último, vamos até ao Parque Ecológico Urbano de Viana do Castelo, Pasto de Marés, é a exposição que ali está patente, com os Objetivos do Desenvolvimento Sustentável da ODS 4 e ODS 12, que ali, portanto, poderá visitar no Parque Ecológico da cidade de Viana do Castelo. São estas, assim, as nossas sugestões culturais para esta edição da Agenda Cultural desta terça-feira.

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6: São 8 horas.
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8: Em Ponte Lima, a Câmara Municipal abriu um concurso público no valor total superior a 1 milhão de euros para várias empreitadas com a expansão da rede de saneamento e a reparação da ecovia no Rio Lima, danificadas pelas cheias de inverno. De acordo com os avisos publicados em Diário da República, a reparação das plataformas da totalidade das ecovias do Rio Lima, devido às cheias do último inverno, tem um valor base de 182 mil euros. Em caminho, a Câmara vai investir neste ano letivo 400 mil euros na mobilidade escolar, ação social, alimentação, atividades complementares e melhoria das infraestruturas, segundo deu a conhecer o município. Segundo a autarquia, o plano de transporte escolar assegura a deslocação de alunos desde a educação da pré-escola ao ensino secundário profissional através da rede pública de transportes, circuitos especiais municipais e soluções adaptadas. Entre os dias 25 deste mês e 22 de novembro acontece a 6ª edição do ciclo de órgão na Diocese de Viana do Castelo e vai promover concertos, masterclass em 6 concelhos do Alto Minho. A iniciativa organizada pelo Secretariado da Liturgia da Diocese de Viana do Castelo tem o apoio da Câmara de Viana e foi apresentada na Igreja de Nossa Senhora da Caridade junto ao órgão que serve de cartaz para o evento deste ano. Assim, o 6º ciclo de órgão integra espetáculos musicais em 6 igrejas de Viana do Castelo, na Sé Catedral, a 26 deste mês, às 9h30 da noite, Igreja de São Domingos, 10 de outubro, às 9h30, Igreja de Serrilês, 6 de novembro, às 9h30 da noite, Igreja da Misericórdia, dia 15 de novembro, às 4 da tarde, Mosteiro de São Romão do Neiva, dia 21 de novembro, às 9h30 da noite, Igreja de Ariosa, dia 22 de novembro, às 4h30.

0: da tarde, em eventos sempre de entrada gratuita que visam promover a música e o património religioso no concelho. No dia 21 de novembro, às 10 da manhã, o Mosteiro São Romão de Neiva receberá um masterclass com órgão e com António Esteireiro. Fechamos aqui este bloco informativo. Voltamos dentro de uma hora, mas também nos pode seguir em notícias em radiofifense.pt. Avançamos agora com as previsões do tempo. Hoje, tempo quente, céu pouco nublado limpo, vento fraco tornando-se moderado até 25 km de norte, noroeste a partir da tarde, possibilidade de formação de neblinas ou nevoeiros na faixa costeira. No mar e na costa ocidental, as ondas são noroeste com 1 a 1,5 m de altura e a temperatura da água do mar baixou agora ainda entre os 15, aliás, entre os 14 e os 16 graus. Hoje a baixa mar acontece às 7h30 da tarde com 1,20 m e a praia mar é à 1 da tarde com 2,60 m. 33 dias separam-nos agora da mudança da hora. O sol nasce às 7h22 e põe-se às 7h33 da tarde. Hoje temos 12 horas e 10 minutos de duração do sol. A lua vai nascer às 5h30 da tarde, depois põe-se por volta das 2h30 da madrugada. Dia 26 é a lua cheia e no dia 3 de outubro é o quarto minguante. Vamos agora também dar a voltinha pela pesca lúdica. Os melhores períodos hoje para a pesca lúdica vão acontecer entre as 5 e as 6 da tarde, com uma atividade média coincidente com o nascer da lua. E depois temos uma atividade alta que vai acontecer entre as 9h30 e as 11h30 da noite. Serão os melhores períodos hoje para a pesca lúdica. Vamos às temperaturas. Conto hoje ainda com 31 de máxima e 17 mínima. Mas atenção, porque amanhã a máxima cai para os 26 e a mínima para os 15. Estas são as previsões do tempo para hoje.
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12: Bom dia e toca acordar. Passam 6 minutos das 8 horas da manhã. Uma notícia triste para a música portuguesa. Faleceu ontem aos 76 anos Jorge Palma. De acordo com um comunicado emitido pela família e pela agência do artista, a causa da morte foi uma paragem cardiorrespiratória. Ele que é considerado um dos maiores nomes da música portuguesa contemporânea, Jorge Palma deixa assim uma vasta obra, com mais de 5 décadas de carreira e temas intemporais como Frágil, Deixa-me Rir, Estrela do Mar e Encosta-te a Mim. Ele que ganhou vários prémios, o seu último álbum de originais, que foi também editado recentemente, Falar de Jorge Palma, que é um dos mais brilhantes e completos cantautores da história da música portuguesa contemporânea, pianista virtuoso, compositor genial, letrista, construiu uma carreira singular, assente na liberdade criativa, na poesia quotidiana e também na fusão perfeita entre a formação clássica e a atitude do rock and roll. Na infância, nascido em Lisboa, em 1970 começou a aprender piano aos 6 anos de idade. O seu talento era precoce, tendo realizado a sua primeira audição no Conservatório Nacional de Lisboa e tinha apenas 8 anos. A rebeldia adolescente, no início da adolescência, fascinado pela explosão do rock e pela contracultura, decidiu trocar o rigor da música erudita pelas guitarras e também pelo espírito livre da pop e também do rock. No palco, no Metro de Paris, durante a década de 1970, exilou-se em França para evitar a incorporação militar na Guerra Colonial. Em Paris, os corredores do Metropolitano serviram-lhe de palco durante anos, moldando o seu espírito boêmio e também a sua capacidade única de comunicar diretamente com as pessoas através das suas canções. Jorge Palma editou mais de uma dezena de álbuns de originais, deixando canções que passaram a fazer parte da identidade e também da memória coletiva dos portugueses. Deixa aqui um legado na música que certamente ficará para sempre.

Saber quais as notícias que fazem capa nos jornais esta manhã, hoje dia 22 de setembro. No Correio da Manhã, ordenamento do território, 4,8 milhões de terrenos sem registro. A identificação gratuita termina no dia 30 de setembro. Mais de 500 mil de proprietários já referenciaram os seus bens, mas a maioria ainda não o fez. Segura ponte elevador social avariado é também notícia. Gasóleo a preço recorde paga 39% de impostos. Imigrante ilegal julgado por matar informático da RTP. Morte em Lisboa, mãe de homicidas suspeita de crime é também notícia. Baixa de Lisboa. Fim de namoro causou tiroteio que feriu turista. Em Portimão, condutor multado e alcoolizado atropela polícias, é também notícia que está na capa do Correio da Manhã. Avanço agora para o Jornal de Notícias. Mais de metade dos portugueses faz pelo menos uma viagem de férias por ano. O turismo dentro e fora de portas bateu recorde em 2025. O setor antevê este ano um ano melhor. Europa, Cabo Verde e Brasil em alta. Dois polícias arrastados por condutor embriagado junto a uma esquadra em Portimão é também notícia. Na Trofa, fogo florestal fere bombeiros e obriga a retirar alunos de escola. Tribunais de consumo sem meios para tanta procura é também notícia. Monte Alegre, café a ferver, atinge bebê em convívio familiar. Crescente ameaça russa deixa países da NATO em alerta máximo é também notícia. E notícia, encher um depósito já custa mais 35 euros. Ainda também notícia, o Futebol Clube do Porto na Europa. Só se Barcelona tem a chama do dragão. Só o Barcelona, aliás, tem a chama do dragão. Avança agora para o Público. SNS não consegue cobrar urgências a estrangeiros antes da alta hospitalar. Ainda também notícia, as revelações do irmão de Diana, que abalam a monarquia britânica, é também notícia. No Parlamento, subcomissão para fiscalizar compras na defesa chumba. Os combustíveis Portugal baixam impostos, mas não trava o consumo. Temperaturas no Pacífico atingem níveis recorde, isto é em relação à água do mar. E militares da nova BT vão rodar funções para prevenir a corrupção. É também notícia que está na capa do Público. E por fim, o Diário de Notícias. Alojamentos locais em Lisboa caíram 40% em 3 anos, mas as rendas não baixaram. Negociação Moedas quer diminuir custos para manter o Web Summit depois de 2028. Aforro, famílias investiram 753 milhões de euros em certificados em agosto. SNS, Ordem dos Médicos, propõe grupo de trabalho para resolver problemas nas urgências da Grande Lisboa. Ainda também notícia, Assembleia Geral, líderes mundiais reúnem-se na ONU para debater guerras, clima e também inteligência artificial. Em entrevista, Arturo Peres reverte o grande erro geopolítico foi Filipe II não ter transferido a corte para Lisboa. Notícias de hoje na capa destes jornais nacionais, Diário de Notícias Público, JN e Correio da Manhã. Passam 18 minutos, 18. Bom dia.

O que é mais saudável? Comer fruta ou beber fruta? Podemos beber fruta em forma de sumos, batidos. E muita gente acha que é igual. O que interessa é que se coma fruta. Pois é, mas o que é mais saudável? Há um estudo que fala sobre este assunto. A fruta, que é um dos pilares de uma alimentação equilibrada, mas a forma como a consumimos pode influenciar os benefícios para a saúde. E surgiu então um novo estudo que comparou fruta inteira, sumos e batidos, e chegou a conclusões muito interessantes. Comer fruta todos os dias continua a ser uma das recomendações mais importantes para a alimentação saudável. No entanto, quando surge a dúvida entre optar por fruta inteira, sumos ou batidos, nem todas as escolhas parecem oferecer os mesmos benefícios. Aliás, um estudo que foi publicado numa revista científica analisou mais de 400 pessoas e avaliou a relação entre diferentes formas de consumo de fruta e também vários indicadores de saúde. Os participantes foram assim divididos em quatro grupos, ou seja, os consumidores de pouca fruta, consumidores de sumos, consumidores de batidos e consumidores de fruta inteira. Os investigadores concluíram que os melhores resultados globais de saúde foram observados entre as pessoas que consumiam fruta inteira e entre aquelas que optavam por batidos. Ora, é sempre melhor um batido com sumo, mas é sempre melhor uma frutinha inteira do que um batido. Já os participantes que consumiam pouca fruta apresentavam mais casos de hipertensão e doenças cardiovasculares. Por sua vez, o grupo dos sumos registou uma maior prevalência de colesterol elevado e diabetes. Além disso, quem consumia fruta inteira ou batidos apresentava, em média, um índice de massa corporal mais baixo do que os consumidores de sumos. A principal diferença diz que é na fibra. Quando a fruta é transformada em sumo, grande parte da fibra perde-se durante o processo. Já os batidos, a fruta é triturada por completo, preservando uma maior quantidade deste nutriente. Portanto, a fibra ajuda a aumentar a saciedade, contribui para o bom funcionamento intestinal e ajuda a controlar os níveis de açúcar no sangue. Segundo os investigadores, os consumidores de sumos relataram ainda níveis de energia mais baixos e pior qualidade de sono quando comparados com os grupos de fruta inteira e dos batidos. Portanto, de acordo com os resultados, a fruta inteira continua a ser a opção mais equilibrada. Os batidos sugerem como uma boa alternativa quando preparados apenas com fruta e sem açúcares adicionados. Já os sumos devem ser consumidos com moderação, uma vez que tendem a fornecer menos fibra e menos sensação de saciedade. Ainda assim, os especialistas recordam que o mais importante é incluir fruta na alimentação diária, independentemente da forma escolhida, privilegiando sempre a variedade e o equilíbrio. O que é certo é que, mesmo sendo sumo, batido ou fruta inteira, o que importa é consumir. É sempre melhor do que nada, não é? Bom dia! Está com a sua rádio, está comigo até às 12, Mafalda Velho. Nesta viagem, de segunda a sexta, seguimos agora com Banho de Espuma, Marisa Lias.

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1: Avançamos agora com a agenda cultural para esta edição de terça-feira. Vamos aqui dando conta de algumas das atividades culturais que acontecem na nossa região e, como sempre fazemos, vamos dar uma voltinha pelas exposições. E hoje daríamos o conselho a uma visita até à Casa dos Nichos, na Rua de Viana, em Viana do Castelo, e aqui é o Núcleo Museológico de Arqueologia. Poderá apreciar esta exposição que está patente ali na cidade de Viana do Castelo. E já agora, dando uma voltinha pela Praça da República, em pleno centro histórico da cidade de Viana do Castelo, onde se encontra o Museu do Traje, no edifício que outrora serviu do Banco de Portugal, e ali poderemos visitar também, entre outros, a exposição Lá e o Linho nas Mulheres Vienenses. É uma exposição também que está patente e poderá ser visitada diariamente. E, por último, vamos até ao Parque Ecológico Urbano de Viana do Castelo, Pasto de Marés, é a exposição que ali está patente, com os Objetivos do Desenvolvimento Sustentável da ODS 4 e ODS 12, que ali, portanto, poderá visitar no Parque Ecológico da cidade de Viana do Castelo. São estas, assim, as nossas sugestões culturais para esta edição da Agenda Cultural desta terça-feira.

alerta amarelo por causa do tempo quente. A temperatura em Viana deverá subir até aos 30 graus e o céu vai apresentar-se limpo até o final do dia. Amanhã, quarta-feira, vamos contar com céu limpo da parte da manhã, com uma ligeira tarde mais nublada, mas com abertas. Para amanhã, a temperatura máxima irá subir até aos 27, os valores vão estar um pouco mais baixos do que hoje, em relação à mínima e à máxima para amanhã. A temperatura vai continuar a descer até sexta-feira. Quinta-feira, o céu deverá apresentar-se mais nublado. Ainda assim, não há previsão de chuva. A temperatura mínima será de 13, a máxima de 21 graus. Sexta-feira, céu nublado, mas praticamente limpo da parte da tarde. 20 graus é a máxima para sexta-feira, 14 é a mínima. Sábado, o céu deverá apresentar-se pouco nublado ou limpo, mínima de 13 graus, máxima de 23. E para domingo, aparece-nos aqui alguma chuva. Até lá vamos acompanhando, para ver realmente se este cenário se mantém. Certo é que hoje vai ser então um dia quentinho, amanhã também, mas as temperaturas deverão cair já a partir de quinta-feira. E domingo pode vir então a tão esperada chuva para muita gente, não é? Já merecia assim uma chuvinha só para baixar a poeira. Até sábado não há previsão de chuva, mas no domingo aparece-nos aqui uns aguaceiros. É o tempo que temos para hoje e para os próximos dias. Vamos ouvir agora Estaca Zero dos Nomaca.

Destaque zero dos No Maca. A ação de sensibilização que vai decorrer no próximo dia 25 de setembro às 15 horas na sede da Junta de Freguesia de Carreço. Regime do maior acompanhado, informar é proteger. Portanto, o que é o regime do maior acompanhado? O regime do maior acompanhado é um regime jurídico português que visa proteger e apoiar adultos que, por razões de saúde, deficiência ou comportamento, não conseguem exercer plenamente os seus direitos ou tomar decisões de forma autónoma. O objetivo da ação de sensibilização é informar famílias, indivíduos, sobre quem pode beneficiar das medidas de acompanhamento. Por isso, não perca esta ação de sensibilização, regime do maior acompanhado, onde informar é proteger, dia 25 de setembro às 15, na sede da Junta de Freguesia de Carreço. Passam 43 minutos das 8. Dimla Wiz, With You, há músicas que sabem bem de se ouvir, elas tocam aqui para si.

a ferro, mas quando eu digo tudo é tudo. Desde meias, toalhas de banho, para quê? Cuecas, panos de cozinha. Porquê? Porque eles antigamente, eles não sabiam alguns truques que hoje em dia são tão práticos e tão úteis. Eu lembro-me, da minha avó não, mas da minha mãe, lembro-me que aquilo era tardes inteiras a passar a ferro, ali ao sábado à tarde. Os tempos livres eram muito passados a arrumar as coisinhas. E depois passavam tudo, não é? Gostavam de ver lá aquilo tudo direitinho, aquela cesta, a corpinha toda passadinha. Porque eles não sabiam aqui uns truques que são importantes e que fazem quase a mesma coisa. Ninguém lhes disse que se sacudissem bem a roupa e se atirassem da corda sem amarrotar, não é? E se

te dobrassem direitinha, o efeito era quase o mesmo. E porquê? Porque nós agora também valorizamos muito o tempo, não é? Então, passar a ferro gastava luz. Porque o ferro gasta. Ai, o ferro gasta, não é? Perdia-se tempo. E depois a roupa também ali muito vincada. Para que os panos da cozinha ficarem vincados? Para que as toalhas turcas passadas a ferro? Que até lhes tirava a cor. Não é? Para quê? Há coisas que o ferro pode pôr as coisinhas passadinhas, mas também não ajuda a manter os tecidos. E depois, hoje em dia, também evoluímos nesse sentido. Por falar em tecidos, também evoluímos nesse sentido. Mas a verdade é que, se nós pararmos para pensar, não é? É verdade que já não se passa a ferro como antigamente. Há pessoas que dizem, eu nem passo a ferro. Claro, quem usa aquelas camisinhas, aquelas roupinhas que têm mesmo que ser passadas, mas ainda bem que os tecidos evoluíram de tal maneira que até há hoje em dia camisas. E os lençóis? Os lençóis! Ainda bem que há tecidos hoje em dia que a pessoa tira da corda, desde que sejam bem sacudidos na hora de estender, porque aí é que está o truque, não é? A pessoa se sacuda bem, ponha lá direitinho e tire, e volte a dobrar tudo direitinho. Fica ótimo. Portanto, a verdade é que o hábito de passar absolutamente toda a roupa, desde lençóis, toalhas, meias, pijamas, vejam só, que a gente depois vai dormir e aquilo, enfim, perde logo. É que é só mesmo para ver lá direitinho no sítio. Do resto, é para utilizar na cama, não é? Portanto, como disse, desde lençóis, pijamas, mudou tudo radicalmente nos últimos anos. Hoje em dia, a tendência é mesmo simplificar a rotina, poupar tempo e reduzir o consumo de energia. Portanto, esta mudança deve-se muito a vários fatores práticos e também tecnológicos. Antigamente, a maioria das roupas era feita de algodão puro. Pense nisto. Pense nisto. Linho, tecidos pesados, ganhavam vincos profundos muito facilmente. Atualmente, a indústria têxtil utiliza misturas de fibras sintéticas, portanto, como o poliéster, o elastano, que são muito mais maleáveis e praticamente não se amarrotam, não é como a roupa de antigamente, principalmente se forem bem tratados. E depois não é só as máquinas de lavar modernas, já incluem ciclos específicos de menos vincos e mais fácil para passar. Não é? Além disso, as máquinas de secar roupa evoluíram de tal forma que os seus programas deixam as peças praticamente prontas a guardar, se forem retiradas logo depois do ciclo, portanto, ainda quentes. E depois a técnica, como disse, a técnica de sacudir e pendurar, que é o maior truque. Muitas pessoas descobriram que o segredo para não passar a ferro começa no estendal. Ah, pois! O método atual mais partilhado passa mesmo por não deixar a roupa esquecida na máquina após a lavagem. Portanto, assim que a lavagem termina, é retirar a roupa para ela não ficar lá amarrotada vários minutos e horas. Sacudir muito bem cada peça antes de estender. Secar t-shirts, camisas e vestidos diretamente em cabides é outro truque. O próprio peso da gravidade ajuda a esticar as fibras. E depois há alternativas ao ferro tradicional. O ferro de engomar com tábua pesada tem perdido espaço nas soluções, porque há os vaporizadores verticais, há os sprays em goma fácil. Portanto, atualmente a maioria das pessoas reserva o ferro tradicional quase exclusivamente para camisas de cerimónia. É verdade ou não é? Ou seja, fatos, tecidos muito nobres e mais teimosos, como o linho. Portanto, hoje em dia é tudo mais fácil e as pessoas têm a preocupação, não é, de a máquina acabou de lavar a roupinha, é retirá-la da máquina, sacudir muito bem, estender e assim que ela estiver sequinha é dobrar com jeitinho, portanto é retirar da corda com todo o cuidado no cestinho já colocar direito ou minimamente direito para depois não andar ali a roupa toda misturada. Antigamente perdiam muito tempo, meu Deus, meias, cuecas, as cuecas ali dobradinhas, para quê? Então, hoje em dia também não dá para dobrar as cuecas, que tanguinhas e fio dental, passar a ferro também não dava muito jeito. Não dá muito jeito. Aquelas cuecas também que elas passavam eram cueconas grandes, ali cuecas, não é? Aquelas cuecas que tapavam tudo e mais alguma com cerolas. Hoje em dia também não dava muito jeito passar as cuecas modernas dos tempos de hoje, não é? Mas pronto, antigamente era assim. Elas gostavam de ver, eu acho que dava um certo orgulho.
olhar para os sítios onde guardamos.

uma roupa, não é? O guarda-fatos, e ver aquilo tudo ali. Hoje em dia também se pode ver, tudo direitinho, mas não tem que ir ao ferro, não é? Vai tudo dobradinho na mesma, mas com a diferença de que não entrou ali o ferro. A não ser realmente nas roupas de cerimónia, que é onde a pessoa quer ir mesmo, e porque aqueles tecidos depois também são muito rebeldes, não é? Aquelas roupas de cerimónia, os tecidos que fazem não são, embora já esteja a mudar também, não é? Embora também já esteja a mudar. As pessoas já não vão para a cerimónia só de saltinho e de sapatinho de verniz. Isso também veio a mudar. As roupas que usamos para cerimónias, casamentos, batizados e tudo o resto, já são cada vez mais simples também e mais práticas. As pessoas andavam ali, sabe Deus como, que os pezinhos chegavam ao fim de um casamento com os pezinhos cheios de bolhas, e porque tinham que andar o dia todo com aquilo. E hoje em dia há roupas bem bonitas e bem práticas para se usar nas cerimónias. Bom, não vou fazer cerimónia porque vamos já retirar para os comerciais, e não tarda nada também a informação, que vai estar aí à hora certa com José Carlos Silva. Mas antes, ainda temos Elton John e Brandi Carlile com Never Too Late. Eu regresso a seguir às 9. Um ótimo dia, uma excelente manhã. Já sabe, é comigo até às 12. E toca acordar.

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7: Em Ponte Lima, o município vai promover de 1 de outubro a 30 de novembro a 6ª edição do Laurear APVIDE. São 25 espaços em Ponte Lima que integram esta edição numa rota que convida a descobrir os sabores locais através da combinação entre petiscos e os vinhos verdes Loureiro de Ponte Lima e a riqueza do território. Este ano o certame passa de 20 para 25 espaços participantes, o maior número desde a sua criação. Em Esposende, o Fórum Municipal Rodrigues Sampaio acolhe no próximo dia 28, entre as 10 e o meio-dia, o Encontro Indústrias do Futuro, Inovação, Sustentabilidade e Competitividade. A iniciativa junta à autarquia através do Start Esposende e o Polo de Inovação e Engenharia para aproximar o tecido empresarial local ao conhecimento científico e tecnológico. Foi apresentada a 15ª edição do Grande Trail da Serra da Arga, que vai decorrer nos dias 2 a 4 de outubro, numa cerimónia que ficou marcada pela inauguração de uma escultura evocativa da cultura minhota, uma homenagem à identidade, às tradições do Minho. O evento foi apresentado pela organização do Grande Trail da Serra da Arga, o trail que acontece de 2 a 4 de outubro em plena Serra da Arga. No dia 8 de outubro, Viana do Castelo vai receber no Viana Remadores de Lima o Seminário Equipamentos e Educação Ambiental, Inovação, Ciência e Cidadania. É promovido pela Agência Portuguesa do Ambiente e pela Câmara de Viana do Castelo. Este evento junta profissionais, técnicos, educadores e entidades ligadas à educação ambiental para um dia de partilha de experiências e boas práticas sobre os desafios e potencialidades destes equipamentos. É o fechar deste bloco de notícias. Voltamos na próxima hora com toda a informação a ser atualizada, mas também nos pode seguir em notícias em radioafifense.pt.
8: São 9 horas e...

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6: E vamos continuar a recordar Jorge Palma, um músico português que faleceu ontem à noite aos 76 anos de idade. Cantor, compositor, morreu vítima de uma paragem cardiorrespiratória, deixando um legado marcante de mais de meio século na história da música nacional. A vida longa. A carreira de um músico que ficaram repletas de episódios caricatos, escolhas rebeldes e conquistas muito marcantes.
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6: O piano era o seu brinquedo, começou a aprender piano com apenas 6 anos de idade. Em entrevistas, revelou que o piano funcionava como o seu brinquedo de infância preferido, demonstrando desde muito cedo uma aptidão fora do comum e um ouvido musical apuradíssimo.
8: 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Frágil.
6: Músico de rua em Paris, entre o final dos anos 70 e inícios dos anos 80, o artista viveu uma fase puramente boémia, a viajar pela Europa. Tocava guitarra e cantava músicas de Bob Dylan e Leonard Cohen nas carruagens do metro de Paris e também nas ruas de Genebra e de Espanha, na altura, para sustentar. Curso de piano terminado aos 40 anos, apesar de ser já um músico consagrado e de ter frequentado o Conservatório em miúdo, só concluiu o curso superior de piano, Conservatório Nacional, em 1990, quando na altura já tinha 40 anos. No ano seguinte, gravou o histórico álbum Só, tocado apenas ao piano. Mais algumas curiosidades de engenheiro mecânico a desmanchador de carros. Na juventude, os pais achavam que ele iria seguir engenharia. Jorge Palma chegou a entrar na faculdade e tinha o hábito curioso de desmanchar automóveis antigos para os voltar a montar peça por peça.

do primeiro Vilar de Mouros, é também outra das curiosidades. Em 1971, antes de se lançar numa carreira a solo estável, Jorge Palma fez parte do grupo Sindicato, ao lado de músicos como Ronquião. Foi com esta banda que atuou na histórica e

antiga série Zé Gato. Foi Jorge Palma quem compôs e interpretou o tema genérico de Zé Gato, uma das séries policiais mais emblemáticas e de culto da televisão portuguesa, exibida na RTP nos finais dos anos 70. O seu último disco de originais, Vida, de 2023, só existiu por mero acaso. O músico admitiu nas entrevistas que tinha composto a faixa-título e se tinha esquecido completamente de que ela existia. Felizmente, tinha passado uma cópia caseira aos seus managers, que recuperaram a gravação anos mais tarde e o impulsionaram a gravar o álbum após a pausa de 12 anos. Ora, faleceu ontem então aos 76 anos de idade. Ele que era considerado um gênio precoce e premiado aos 12 anos, o seu talento invulgar para o piano clássico não era apenas uma opinião dos pais. Aos 8 anos realizou a sua primeira audição no Conservatório Nacional e com apenas 12 anos venceu um prestigiado prémio internacional em Maiorca, Espanha.

O prémio Carrara este ano, em abril deste ano, poucos meses antes de falecer, portanto o músico foi galardoado com o prestigiado prémio Carrara nos Play, prémios da música portuguesa. No seu marcante discurso de agradecimento, defendeu afincadamente o Serviço Nacional de Saúde, agradecendo aos profissionais que cuidaram dele e apelou também aos políticos para que valorizassem devidamente a cultura nacional. Foi condecorado também pelo Presidente em 2020, quando da celebração dos seus 70 anos, recebeu a Medalha de Mérito Cultural da cidade de Lisboa e foi condecorado pelo Presidente da República, Marcelo Rebelo de Sousa, como Comendador da Ordem do Dom Infante Dom Henrique. A última partilha pública foi para Sérgio Godinho, revelando a forte cumplicidade que os unia aos seus pares. A última publicação que o artista fez nas redes sociais, semanas antes de partir, foi uma homenagem de parabéns ao seu grande amigo Sérgio Godinho, tratando-o carinhosamente por SG. O desabafo sobre estar vivo. Numa entrevista em 2024, quando questionado sobre o seu estado de espírito e saúde, o músico proferiu uma frase muito sua: sou um felizardo

atenção, regime do acompanhado, é assim que se chama, porque informar é proteger, e vai decorrer na sede da Junta de Freguesia de Carreço. O que é o regime do maior acompanhado? O regime do maior acompanhado é um regime jurídico português que visa proteger e apoiar adultos que, por razões de saúde, deficiência ou comportamento, não conseguem exercer plenamente os seus direitos ou até mesmo tomar decisões de forma autónoma. O objetivo da ação de sensibilização é informar famílias, indivíduos, sobre quem pode beneficiar das medidas de acompanhamento. É uma organização da Junta de Freguesia de Carreço, a FIF Fraxer de Soutelo, com a colaboração também da excelentíssima senhora procuradora, doutora Carla Alvim. Portanto, vale a pena, é uma ação de sensibilização que decorre então na próxima sexta-feira, às 15 horas, na sede da Junta de Freguesia de Carreço.

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3: Está aí um ótimo dia. E não sei se repararam, mas no fim de semana as praias voltaram a ter adesão. Menos do que na época alta, mas ainda assim ficaram bem compostas. Eu falo nestas praias aqui das redondezas, ficaram bem compostas. E eu até me pus a pensar, bom, já não temos a bandeirinha para nos guiar, se podemos ou não entrar no mar, não é? Se o mar está bravo, se não está, temos que olhar, estamos por nossa conta em risco. Eu acho que as pessoas portaram-se até muito bem, porque eu estava ali a ver, por acaso o mar estava, até estava bom, estava calmo, não havia aquela ondulação forte, aqui pelo menos em Vila Praia de Âncora. Eu estava na praia e eu estava a pensar, estamos todos por conta e risco das nossas atitudes e do nosso bom senso. Mas eu acho que a malta até se portou muito bem, como nós sabíamos que não havia nadadoras salvadoras. Estávamos ali com cuidado, claro. Eu acho que mesmo havendo nadadores salvadores temos que ter cuidado, porque não é acharmos que por estarmos ali com os nadadores salvadores que nós vamos ter menos cuidado. Temos cuidado na mesma, eu acho que o cuidado tem que ser igual. Mas é a sensação é de que não há bandeiras, não há aquele apito, não se ouviam as crianças ali a gritar. Por mais que houvesse gente na praia, não era o mesmo burburinho, não era o mesmo burburinho que no verão. Aquela agitação, aquele barulho, quando estamos assim deitados com os olhos fechados e a sentir o barulho, as pessoas a falarem. Eu acho que quem vem para setembro de férias e quem vai para as praias já vai nesta época mais calma, porque procura mesmo o silêncio. Por isso é que, mesmo havendo gente, era um silêncio. Ouvia-se o mar, ouvia-se as gaivotas, sempre ali à espera de comida. Mas pensei, estamos por nossa conta e risco. Já pensaram nisso? Estamos aqui, não há bandeiras. Vá lá, estavam aos surfistas, qualquer coisinha também deitam a mão. Mas é verdade. Portanto, hoje o dia também está bom para a praia. Claro que é um dia de semana, portanto, se já no fim de semana as praias não encheram, pelo menos a daqui não encheu, mas estava bem composta, obviamente que a semana está sempre muito, muito menos. E a verdade é que muita gente questiona e diz, então, mas porquê é que o tempo está bom? Não é? Qual é a pessoa que não vê passar isto na cabeça? Então, mas o tempo está tão quente, não podiam prolongar, não podiam ter aqui um nadador salvador, pelo menos, não podiam ter aqui... Não é? É a pergunta que fica, mas há uma resposta para isso também. A verdade é que ainda o verão não chegou, porque o verão só entra oficialmente a 20 ou a 21 de junho, por essa altura, e já antes já começa a abrir a época balnear, ou seja, abre antes do verão e fecha antes do verão. Porque ainda é verdade, o verão termina hoje, minha gente. Hoje é o último dia, amanhã já entramos no outono. A época balnear, oficialmente, começa antes do verão. Portanto, começa antes da data oficial do início do verão. E termina também antes do verão acabar. E, portanto, aqui em Caminha, aqui quer dizer, não é aqui onde estou, que aqui já pertence a Viana, em Afife, mas em Caminha terminou no dia 15. Ou seja, porquê? Porque vocês sabem muito bem que os nadadores dos salvadores é tudo miúdos, é tudo miudagem, é tudo gente que tem que abalar e ir para a faculdade e para a escola, pronto. Tem a ver com isso também, não é? Porque vocês vão de reparar, é tudo garotos. Por acaso, aqui tivemos espanhóis este ano, não sei porquê, se calhar não havia, não é? Não havia portugueses, porque também é um trabalho muito cansativo. Ali ao calor, ali sempre a ver. Olha, eu estava aqui a lembrar-me que há muitos anos atrás, a figura do nadador Salvador era uma figura até mais presente. Eles andavam na água, iam dar um mergulhinho para reforçar e para aguentarem o calor, porque também é muito chato estarem ali e depois não poderem ir, não vão à água, não é? Eles não vão à água, eles ficam ali sentadinhos no posto deles, de vez em quando levantam-se, não é? Para fazer ali uma vigia, para ver, mas depois não vão mesmo à água, podiam-se refrescar, não é? E molharem-se para estarem ali a aguentar mais o calor, também não havia mal nenhum nisso. E estava eu a dizer então que a época balnear, em muitas praias, terminou, portanto, a meio de setembro e, portanto, é natural que chegasse o fim de semana e que nos deparássemos com praias não vigiadas e que estivéssemos, então, por nossa conta em risco. E hoje também, portanto, lembrar sempre que deve agir com cuidado, principalmente quem tem crianças, porque o meu medo era assim. Não é da água, não é de me afogar, porque eu vou com cuidado, longe disso. O meu medo era se eu sou picada por um pacharanha. Onde é que está aqui o nadador da Salvador para me socorrer, não é? Porque sabemos que muita gente era picado no verão, ainda havia ali umas situações ou outra em que lá vinham eles amparados pelos amigos porque tinham sido picados. O meu medo é mais esse, não é? Vá para a praia, não é propriamente o medo de se afogar, porque a pessoa vai com cuidado, vá para a água, molha ali até aos joelhos, não há perigo. Agora, se é picado, depois vai ter que... Já viu? Sabe Deus, ali para chegar à zona do nadador Salvador, imagina ter que andar mais, ter que se meter dentro do carro para ir aos cuidados. De uma enfermaria, não é? Portanto, muito cuidado para quem vai para quem está na praia, não se esqueça de... E uma coisa que eu notei é que eu fui no fim de semana à praia, claro, e eu pensei, estava tão agradável, não havia vento, estava sossegado, tivemos uns ótimos dias de verão. Eu acho que agora que o verão está a chegar ao fim, nós podemos fazer uma avaliação do que foi o verão aqui pela nossa região. Tivemos um verão onde as tardes, que normalmente até muitas vezes em agosto eram muito ventosas, tivemos ali uma tarde ou outra, mas eu acho que num todo nós tivemos um verão até muito bom aqui para os nossos lados. Eu não estou a dizer lá para o interior, em que as pessoas, coitadas, não é? O calor é tanto, e no Alentejo, e em certas zonas do país, onde aquece-se muito mais, e não é preciso irmos para o Alentejo, porque essa ideia de que, ai, morar no Alentejo, basta irmos para o Monção, e nós sabemos que também aquece, e aquilo é quase sempre Alentejo. É sempre calor, quando aqui está calor, lá está muito mais. Monção, Melgaço, Ponte Lima, Ponta Barca, Paredes de Coura, Arcos de Valdevez, Vila Nova de Cerveira, enfim, por ali afora, Paredes de Coura, já disse, Ponte Lima, enfim, são zonas também bastante quentes. É uma espécie de Alentejo aqui no Alto Minho. Portanto, essa ideia de que o calor lá para o Alentejo, claro que está sempre um bocadinho mais. Se em Monção estão 35, 36 e chegou aos 40, 41 este ano, no Alentejo está sempre um bocadinho a mais. Mas é de lembrar que também temos aqui zonas onde aquece bastante. Nós, que estamos aqui mais pertinho do mar, somos mais privilegiados nesse sentido, porque temos sempre um marzinho que nos ajuda a refrescar. E para dizer então que hoje é o último dia de verão, o verão despede-se então com bom tempo, não é com sol, com um dia de calor, porque amanhã já entramos oficialmente entramos oficialmente no outono. E portanto hoje é mesmo o último dia e é o verão a despedir-se como nós merecemos. Com um grande dia de sol, o céu vai apresentar-se praticamente limpo. A temperatura vai chegar aos 31, eu tinha dito 30 porque às 8 horas da manhã e por volta das 9, a IPMA dizia, portanto, dava essa informação dos 30 graus. Entretanto já atualizou e vamos contar com 31 de máxima para hoje, para Viana. Amanhã 27, quinta 21, sexta 22, sábado 23. E já temos aqui, atenção, do 28 para a frente, já nos aparece aqui alguns dias com chuva. Aparece-nos aqui aguaceiros, segunda, terça, quarta e quinta da próxima semana. Portanto, aproveite, porque vamos ter uma temperatura e um cenário realmente mais outonal a partir da próxima quinta-feira. Amanhã ainda vamos ter um dia quente, 27 é a máxima para amanhã, quarta-feira, mas depois há uma descida significativa dos valores da temperatura, 21 para quinta, sexta 22, sábado 23, e os dias a seguir serão dentro dessa linha dos 20, 21, 22, portanto uma temperatura bem mais baixa do que esta que temos tido nos últimos dias. Portanto, hoje é mesmo para aproveitar. É o verão a despedir-se então com o sol e com o calor. Seguimos agora com o David Carreira, Multa. É a música que nos vai assim aproximar das 10. Faltam 15 minutos apenas para a hora certa. Bom dia!

culpa. Ora, ora, não sei se ele se sente com culpa ou não, mas Caixa, a vocalista dos Dama, mudou radicalmente de visual. Eu acho que não, não sente culpa, porque quando a pessoa se prepara para uma mudança é porque realmente ela já se cansou do seu visual, quer mudar, quer olhar para o espelho e sentir ali também uma novidade. E é verdade, Caixa, Francisco Maria Pereira, vocalista dos Dama, mudou radicalmente de visual e, ao que sai, deixou os fãs surpreendidos com um corte assim de cabelo e estilo de barba muito arrojados. Com 36 anos, ele abandonou o cabelo comprido que costumava usar preso num rabinho de cavalo e adotou, portanto, um cabelo rapadinho assim nas laterais, até à linha da sobrancelha, mantendo sempre o comprimento apenas no topo, assim penteado para trás. A barbinha, o corte gerou bastante discussão online por ser assimétrico. Ele deixou a barba crescer apenas de um dos lados do rosto, mantendo o bigode e a mosca, mas deixando o queixo e a outra lateral sem pelo e também muito mais curtos. A transformação foi revelada inicialmente num vídeo partilhado nas redes sociais dos Dama. Ora, aí está. Portanto, é a altura de mudar e para muita gente é isso mesmo. Mudar significa, enfim, uma nova perspectiva e sentir-se diferente, não é? Sentir-se diferente. Não sei se já ouviu a música dos À Toa, que se juntaram aos Dama e chama-se 112.

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3: São 10 horas.
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5: Uma nova viatura 100% elétrica reforça os serviços municipalizados de Viana do Castelo na recolha de biorresíduos. Segundo os serviços municipalizados, a aquisição representa um investimento de 97 mil euros, foi realizada no âmbito do PT 2030 com financiamento do FEDER, com o objetivo de aumentar a capacidade deste serviço e garantir uma operação mais sustentável. A recolha seletiva de biorresíduos é essencial para reduzir a quantidade de resíduos enviados para o aterro e assegurar a valorização da matéria orgânica, alinhando-se com o compromisso do município de Viana em matéria de economia circular e sustentabilidade ambiental, referem assim os serviços municipalizados. Em Viana do Castelo, o Teatro Sá de Miranda recebe a 2 de outubro o Fórum Educação Centro Espanto, promovido pela Câmara Municipal, sendo este um encontro dedicado à reflexão, ao debate sobre dinâmicas e desafios atuais da comunidade educativa. Em caminho, o município recebeu um novo trator para reforçar a gestão de combustíveis e manutenção do território. Assim, o município recebeu um novo trator destinado a reforçar a capacidade de intervenção na gestão de combustível e na manutenção do território municipal. A entrega do equipamento decorreu em Amares, no âmbito de uma iniciativa promovida pelo Instituto de Conservação da Natureza e das Florestas. Contou com a presença do Ministro da Agricultura e do Mar, José Manuel Fernandes. A aquisição deste novo meio vai permitir ao município de Caminha reforçar os trabalhos de gestão de combustível, nomeadamente na prevenção e redução dos riscos de incêndios rurais, bem como apoiar as intervenções e manutenção da limpeza do território.
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3: E continuamos a recordar Jorge Palma, portanto a notícia que demos esta manhã, o falecimento de Jorge Palma, faleceu ontem à noite, vítima de uma paragem cardiorrespiratória. Jorge Palma tinha 76 anos de idade, dois filhos, ambos músicos, Vicente Palma, nascido em 1983, e Francisco, aliás, Vicente Palma e Francisco Palma, nascido em 1993. Aliás, o trio familiar chegou mesmo a partilhar os palcos num espetáculo conjunto intitulado Três Palmas na Mão, que estreou em 2024, cruzava gerações e o repertório musical de Jorge Palma. Vamos continuar a recordá-lo, porque na consequência, aliás, do falecimento do cantor, a família e os seus managers emitiram um comunicado conjunto pedindo que Jorge Palma seja recordado e celebrado através das suas canções e também das suas palavras. E assim vamos recordar hoje uma emissão especial dedicada a Jorge Palma. Deixa-me rir.

Jorge Manuel de Abreu Palma, nascido em 1950, cantor, pianista, compositor. Aliás, um dos mais marcantes e influentes da história da música portuguesa contemporânea, que vai ficar para a história. Ao longo de mais de 50 anos de carreira, cruzou

vítima de uma paragem cardiorrespiratória. Nasceu o 4 de junho do ano 1950 em Lisboa. Começou a aprender piano com apenas 6 anos de idade. Aos 10 anos, ingressou no Conservatório da Música de Lisboa e aos 12 conquistou o segundo lugar num concurso internacional em Palma de Maiorca.

A viragem para o rock, na altura na adolescência, fascinado pelo pop rock e pelo folk americana, começou a aprender guitarra de forma autodidata e integrou os seus primeiros grupos. A fuga à guerra deu-se em 1973, recusando cumprir o serviço militar obrigatório e combater a guerra colonial. Após a Revolução do 25 de Abril, regressou a Portugal, mas continuou a passar longas temporadas no estrangeiro, como em Paris, Nova Iorque, Genebra, onde substituiu a tocar nas ruas, onde subsistiu, aliás, a tocar nas ruas e também nas carruagens do metro. Ora, Jorge Palma deixou-nos ontem, é uma notícia que tem vindo também a circular pelas redes sociais e que deixa realmente os fãs tristes, um legado que vai certamente deixar e acompanhar gerações, porque marcou realmente a música portuguesa.

de idade, vítima de uma paragem cardiorrespiratória. A notícia que começou a ser divulgada nas redes sociais há cerca de 18 horas.

de uma paragem cardiorrespiratória. Vamos continuar certamente a recordar Jorge Palma mais à frente. Agora, 10 horas e 13 minutos. Seguimos com os L&M. Há músicas que sabem bem de se ouvir. Elas tocam aqui para si. Estamos muito perto das 10h30, não tarda nada. E às 10h30 temos o nosso fórum com a Dona Idalina Torres para acompanhar aqui em direto. Para já.

músicas. Por falarmos em grandes músicas, estamos a recordar Jorge Palma. A notícia que tem corrido as redes sociais, tem corrido o país de norte a sul e não só. Jorge Palma tinha 76 anos de idade e faleceu ontem, dia 21 de setembro. Ao longo de mais de 50 anos de carreira, Jorge Palma compôs vários hinos intemporais. Entre as suas músicas mais marcantes, destacamos aqui, por exemplo, A Gente Vai Continuar, de 1982, portanto, o ano do meu nascimento, um hino de resiliência e otimismo, realista face também às adversidades da vida. Deixa-me Rir, de 1985, um dos seus primeiros grandes êxitos radiofónicos, marcado por uma crítica mordaz às aparências e também à falta de autenticidade emocional. Frágil, que ouvimos também esta manhã, de 1989, aliás, uma balada melancólica que expõe abertamente a vulnerabilidade humana, a solidão e o cansaço do eu. E um dos temas que vamos ouvir agora chama-se Estrela do Mar, de 1989, um dos seus temas românticos mais poéticos e também acarinhados pelo público.

0: ficará para sempre nas nossas memórias.
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0: Altura agora para uma curta pausa comercial e hoje é terça-feira. Vamos daqui a pouco falar com a dona Idalina Torres, que faz parte da Associação dos Amigos dos Animais do Rua de Caminho. É já a seguir, daqui a 2 minutos e meio.
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0: estou eu e juntamente com a dona Edalina Torres para falarmos então da associação, um fórum que fala sobre animais, cães, gatinhos, que fazem parte da nossa vida, mas também temos que saber viver com eles, não é? Saber que eles são eu digo sempre, os gatinhos às vezes eles não são autónomos por completo, não é? Eles são mais ariscos, por vezes os cães parecem-nos mais dependentes, mas cada um com as suas fragilidades, e é isso que muitas vezes as pessoas não entendem. Olá, bom dia!
1: Bom dia, Mafaldinha, bom dia a todos os ouvintes da Rádio Popular Eficiência. Isso é verdade, os gatos são um bocadinho mais independentes, eles gostam mais da liberdade, eles gostam mais de fazer um pouco aquilo que eles querem. Eu estou aqui, para não ter barulho por causa dos animais, porque eu tenho animais dentro da minha casa, eu estou aqui no quarto da minha filha, que era antigamente a minha filha mais velha, e para não estar com o barulho dos animais. E estava o meu gatinho, é um gatinho cinzento que foi também recolhido da rua e que, como veio muito pequenino e foi amamentado também a biberão, acabou por ficar, porque isso é sempre um problema das cuidadoras, é quando dão de mamar a um bebê, gatinho ou cão, é muito complicado depois conseguir desligar-se dele. É como se fosse o nosso menino, o nosso filho. Eu sei que há muitas pessoas que, e para dizer, ele sabia que eu estava aqui nesta parte, e então estava lá fora a chamar por mim, que queria vir para a minha beira. Eu sei que muitas pessoas não gostam, e têm a sua razão, cada um tem a sua opinião, cada um vive conforme lhe dá jeito, conforme assim o quer. E pronto, cada um tem a sua opinião, e ainda bem que cada um tem a sua opinião. E muitas pessoas

ficam muito magoadas quando às vezes se dizem, falam de um cão ou de um gato e dizem o meu filho, ou isto, ou aquilo, ou aquilo outro. Quer dizer, nós, as pessoas quando dizem isto, não quer dizer que seja o filho, filho que saiu da sua barriga, mas que no fundo tem um amor tão grande também como se fosse um ser da família. E daí chamar-lhe de filho, de neto. E eu, por exemplo, quando falo para os meus animais, como ainda há bocado falei para ela, dizia-lhe, tu não podes ir para ali, que a avó não quer, aqui está a avó, eu sou a avó sou agora a avó, não é? E por isso eu digo a avó, porque poderia dizer eu ou a Idalina ou qualquer coisa, mas como ele já está mais habituado ao tom da avó, ele já, pronto, é assim que a gente fala. E isso não podem levar a mal, porque é uma maneira de expressar a nossa, o nosso carinho, o nosso amor por o animal. Sei que muitas vezes as pessoas não compreendem, porque também vem da parte de como eles são amados ou como eles amam. Para mim, uma pessoa que ama de verdade qualquer coisa, ama com sentimento, ama com carinho, ama. E muitas das vezes muitas pessoas não sabem o que é o amor. Muitas vezes as pessoas vivem, eu costumo dizer, há pessoas que vivem neste mundo por viver. Não têm um objetivo, não têm uma missão, não têm, para mim, enfim, esta é a minha opinião, cuidado, eu estou aqui a dar a minha opinião. Vivem por viver, vivem porque de manhã acordam e que durante o dia têm que ocupar o dia, seja de uma maneira ou de outra, e pronto, e chega à noite vão dormir, no dia a seguir é a mesma coisa, e passamos assim todo o dia. E eu ainda ontem estava a falar com o meu marido e estava-me a dizer, temos que fazer isto, isto, isto, e eu disse sim, estou de acordo contigo, mas isso é se nós não tivermos nada que nos peçam para a gente fazer. Ora bem, isto está dentro de nós. Ainda ontem aconteceu um caso que não é para citar aqui, mas que o meu marido disse-me, será que a nossa casa tem escrito qualquer coisa em cima? E eu disse, dá-te por feliz, porque isso é o reconhecimento de que Deus sabe que nós podemos. E que Deus sabe que é aqui que as pessoas que têm necessidade vêm bater à porta. E por isso a mim isso torna-me feliz. Claro está que também há pessoas que podem muitas vezes abusar da bondade das pessoas, mas também estamos aqui para reconhecer quem abusa e quem é sincero, é saber reconhecer. Vocês todos sabem, porque eu ainda ontem ouvi falar também dessa situação, de que há pessoas que pensam que ir a um psicólogo ou um psiquiatra é porque estão tolos e porque isto ou porque aquilo. Não, todos nós deveríamos até fazer mais que não fosse uma sessão de terapia, para saber se na realidade nós precisamos ser ajudados. Todos nós temos problemas na vida. Ninguém é feliz a 100%. O maior rico dos ricos não é feliz. O maior pobre dos pobres não é feliz porque não tem dinheiro, mas pode ser muito feliz de outra maneira. E por isso, todos nós deveríamos. E quando eu digo ao meu médico, ao meu psicólogo, doutor, às vezes tenho pena de ser assim sensível. E ele disse-me, não tenha pena, é bom ser assim. Porém, tem que ter regras. E tu tens regras. Por exemplo, eu não sei nadar, porquê? Porque eu não sei fazer os movimentos. Nunca aprendi a fazer os movimentos de nadar. Por isso eu não sei andar, não sei nadar. Tudo tem regras. Tudo tem regras. Neste mundo tudo tem regras. Nós temos para comer, temos que ter fome, ou então saber que é hora de almoçar e tomar. Tudo tem regras neste mundo. É tudo feito de regras. E por isso, nós não podemos. Eu também ainda outro dia disse a alguém que me dizia, que eu disse, estávamos a falar de qualquer coisa, e eu disse, para mim não dá, que eu não como carne. E então as pessoas disseram, não comes carne? Eu disse, não. Mas não sei o quê. Eu disse, olha, eu respeito a tua ideia de comer carne e acho muito bem, também já comi. Porém, agora não quero comer carne. Não quero, não apetece, não sei, já não consigo. Por isso é a minha opção. A tua opção é comer, está tudo certo. A minha opção é não comer. Está tudo certo também. Respeita a minha decisão, que eu respeito a tua. E é assim que deveríamos ser. Respeitar o outro para sermos respeitados. Só assim conseguiríamos. Para vir a quê? Para vir a que, infelizmente, este mundo, eu costumo sempre dizer ao meu marido, o mundo está às avessas, o mundo está de pernas para o ar. E até lhe digo, é engraçado, porque na realidade se o mundo é, se o nosso planeta é redondo e que nós andamos à volta, há um momento em que nós andamos com as pernas para o ar, tem que ser, sei lá, não percebo, eu também dessas coisas não percebo muito bem, e por isso eu imagino que às vezes a gente anda

com as pernas para o ar e com a cabeça para o chão, mas diz que o meu neto diz que é... agora já não tenho a ideia. Olha, enfim, sexo também não é nada importante. E por isso, eu sei que há muitas pessoas que, e eu sempre digo isto, há muitas pessoas que não gostam dos animais. Ninguém pede a ninguém de gostar ou deixar de gostar. Podemos gostar ou não gostar, porém temos que respeitar um ser vivo que é um animal. E então para vir a quê? Para vir a uma situação que, infelizmente, ao longo de muitos anos, e já lá vão muitos anos, já faz 37 anos que estou em Portugal, que vim de França, e que cheguei aqui, comecei logo numa luta terrível com a Nildinha, fazia quilómetros e quilómetros durante o dia, tendo eu um estabelecimento que tinha que pegar às 9 da manhã para conseguir fazer o almoço para as pessoas, e levantava-me às 6 da manhã para fazer quilómetros, a Nildinha e eu, com um carro velho que tinha, um talbô, para fazer quilómetros, aí dar de comer a um cão que estava em Afife, para ir dar de comer a um cão que estava na Ponte de Saim, para dar de comer a um cão que estava não sei onde, para dar de comer a um cão que estava não sei onde. Nesse momento existiam praticamente só os cães no nosso início. E acontece que nós fazíamos quilómetros para fazer isso. E nem todos têm o privilégio de amar um animal. Nem todos têm o privilégio e o dom de ter fé. Nem todos têm o privilégio e o dom de amar e ser amados. Mas todos temos o dever de respeitar o que quer que seja. De respeitar. Para vir aonde? Para vir aonde que isto é assim? Depois de longos anos de luta, e já lá vão 37 anos de luta aqui em Portugal na causa animal. O Conselho de Caminha é um dos conselhos que melhor, que tem uma maior proteção animal a nível de muitos conselhos. E o que acontece é que temos muita coisa adquirida. Temos um abrigo que pertence ao município com empregados municipais, que também alguns são voluntários. Estou aqui a falar das minhas filhas. O que acontece é que depois de termos um abrigo, depois de termos um protocolo assinado com o município, onde eles têm que cumprir uma parte, nós temos que cumprir outra. Eles têm que cumprir a parte dos empregados, a parte do espaço e a parte monetária. Uma parte monetária, onde a associação também trabalha para ter dinheiro. O que acontece é que depois de tudo isso, depois de eu e Dalina Torres lutar para aproveitar tudo aquilo que o governo dá para a proteção animal, seja na esterilização, seja nas candidaturas, não sei o que as faço, é a minha filha que passa horas, e nesta recebi uma mensagem dela, eram 3 menos 20 da manhã, ela ainda não dormia, porque ela tem que trabalhar, tem 7 bebés a dar de mamar, bebés gatos que lhe deitaram, abandonaram, e por isso... Ela, praticamente aquela miúda que é uma miúda doente, não dorme porque tem tanto que fazer, tem tanto, uma dedicação que é mesmo um dom que Deus lhe deu e que eu agradeço e que muitas vezes me arrependo de lhe ter incutido este amor, este respeito pelos animais, porque vejo o sofrimento que esta miúda tem. E por isso a culpa é sempre de um pai ou de uma mãe. Quase sempre. Não quero dizer sempre, mas quase sempre. E aqui eu culpabilizo-me por isso. Depois de termos tudo isso, depois de termos campanhas de esterilização a nível do município, que poucos têm, nem Viana tem este trabalho, nem tem este serviço pronto. E depois de termos a campanha então, de esterilização de pessoas carenciadas, de cuidadoras que tratam dos animais de rua, depois de tudo isto, lutei para ter também casinhas na rua que nós pudéssemos pôr, casinhas com comedouros dentro e bebedouros, para que as cuidadoras tivessem um trabalho facilitado, para que as gaivotas não fossem comer a comida dos animais, para que não houvesse sujidade, para que essas pessoas que não gostam de animais fossem um bocadinho mais compreensivas, desagradáveis, e eu até costumo dizer uma coisa que vou aqui dizer, que não deveria dizer, montes de estrume. Porque para mim essa gente, e esta é a minha verdadeira opinião,
Gente que não tem caráter, não tem critério, não tem nada no

coração a não ser. Enfim, nem vou comentar. Não vale a pena, porque iria ser muito mal o que eu iria dizer. E então o que é que acontece? Para chegar onde? Para chegar que o veterinário municipal, já as casinhas foram compradas, as casinhas foram barrizadas, as casinhas foram cuidadas e foram colocadas, foi colocada a semana passada em Vilarinho uma casinha, em Moledo outra casinha, em Caminha outra casinha ou duas, não sei exatamente onde é que foram bem colocadas essas. E o que acontece é que em Vila Praia de Âncora, em Vilarinho, o veterinário, não sabendo, colocou a casota dentro de um espaço do condomínio. Tem razão de não querer lá a casota. Tem toda a razão. Mas perde toda a razão do momento em que pega na casinha e a faz desaparecer. Aquilo é um bem municipal, aquilo pertence ao município e por isso será apresentada uma queixa-crime. Porque não podem tocar. A única coisa que as pessoas que estão desagradadas, e nós sabemos quem foi, tinha a obrigação de chegar ao município, porque isto não é da associação, chegar ao município e dizer: esta casinha está num sítio semi-privado ou privado, porque é um condomínio, um espaço que nem sequer é limpo, entendem? E não queremos ali a casinha. Nem foi todos, foi um. Foram duas pessoas. Né? E pegaram na casinha e não sabemos o que é que fizeram com a casinha. Uma casinha que custou dinheiro ao município. Uma casinha que iria fazer um trabalho para ajudar as cuidadoras informais completamente autorizadas pelo município a fazer esse trabalho. Né? E o que acontece é que esses seres humanos, ou seres ditos humanos, ou seres montes de estrume, que não tenho medo de os chamar, montes de estrume que eles chamam face a face, né? Pegaram na casinha e não sei o que é que fizeram com a casinha. Simplesmente não sabem que vai ser apresentada uma queixa-crime. E por isso, ou repõem a casinha fora do espaço deles, ou nos dizem onde está a casinha, ou então nós seguiremos, nós, município, seguirá com uma queixa-crime para a frente. Porque isso não se faz. Quando nós não temos, a ver se nós nos entendemos, nós podemos ter toda a razão do mundo, em qualquer situação. Do momento em que nós fazemos algo que não devemos fazer, nós perdemos toda a razão. E aqui perdemos toda a razão. Eles tinham toda a razão e do momento que fizeram, perderam toda a razão. Por isso é triste ver que há pessoas que nem fazem nem deixam fazer e muitas vezes digo-vos e digo-vos do fundo do meu coração, e isso é aquilo que eu mais digo, e digo por duas vezes que eu confrontei duas pessoas que eu esteve que pôr no lugar delas e que me ficaram as minhas maiores amigos porque eu lhe disse a verdade em frente. Uma pessoa que não era da nossa terra, e eu sou nascida, criada até aos 13 anos em Portugal, e depois dos 33 voltei para Portugal. Tive 20 anos ausente, mas estou aqui. Amo a minha terra como muito poucos podem amar. Respeito a minha terra como poucos podem respeitar. E respeito qualquer ser como devo respeitar, se a mim me respeitar. Agora, pessoas que me faltam ao respeito ou que faltam ao respeito a um animal, eu não perdoo. Não perdoo. A ninguém. A ninguém. E isso é inadmissível, vergonhoso. Quando nós temos qualquer coisa que não nos agrada, a única coisa que nós temos que fazer é chegar à beira das pessoas a quem devemos falar e dizer: olha, isto é assim, não estou de acordo, está tudo certo. E a gente só chegava, e chegava lá porque o veterinário municipal não sabia, não foi connosco, porque era a quinta-feira de festa e provavelmente ele não nos quis estar a dizer, nós nem sabíamos. O que quer dizer que a cuidadora, quando eu lhe disse que tinha lá uma casinha, ela procurou por todos os cantos e não tinha lá casinha. No momento em que a casinha foi posta, é que nem sequer 24 horas já esteve, retiraram de imediato a casinha. Foi posta uma outra, noutro sítio, que é do município, e que por isso pode lá estar, onde os gatinhos já se estão a habituar a ir comer lá a hora que quiserem, sem prejudicar ninguém. Tem lá comidinha, tem lá água, e eles vão se habituar a ir lá comer, o que causa muito menos transtorno. E para as pessoas, porque normalmente os animais de rua, sobretudo e essencialmente os gatos, andam mais de noite que de dia. Eu tenho aqui uma colónia de gatos que deve ter para uns 20 gatos, se não mais, né? E eu não os vejo durante o dia. Vejo sim uma gatinha que infelizmente não consegui levar para operar, porque naquele momento as veterinárias, umas estavam de férias, outras estavam... No, estavam

0: cheias de trabalho e não consegui nem apanhar a gata, nem consegui veterinário como operasse a gata, e ela pariu 5 bebés, onde já só existem 4, porque um provavelmente já morreu, porque era muito fraquinho. O que acontece é que, a não ser essa gatinha que seria por vezes, e esses pequenos bebés que se estão a familiarizar com as pessoas, não se vêem gatos durante o dia. Pode haver um de vez em quando que atravessa a estrada, qualquer coisa assim do género, que eles até sabem atravessar as estradas. E de resto não se vêem. Ora, por isso, não vejo o porquê de tanta maldade neste mundo. Não vejo o porquê de tanta ignorância. E digo mais. E era isso que eu vos queria dizer. Houve duas pessoas, justamente por causa de animais, que me ameaçaram, que me confrontaram, e eu só lhes disse, a um disse-lhe, o mundo é seu. Quando você morrer, e Deus sabe, você não é uma das pessoas mais ricas aqui, era, porque já faleceu, o mundo é seu, tudo é seu, meu não é nada, porque quando o senhor morrer, vai levar tudo. Eu não levo nada, levo as mãos vazias. E ele morreu, levou as mãos vazias. Deixou ficar a herança e deixou provavelmente guerra com os filhos. Esse é o problema deles, não quero saber disso para nada. Ficou o meu melhor amigo. Outro, que não era da nossa terra, e eu volto a dizer, nós somos contra os imigrantes. Eu não sou contra os imigrantes, eu sou contra todos aqueles que vêm a uma terra, a um país, e que não respeitam nem a terra, nem as pessoas da terra, nem o país ou para onde vão. Eu vivi 20 anos em França, respeitei os franceses, respeitei tudo o que era deles, e fiz tudo, as regras todas como um verdadeiro francês, tudo o que me competia fazer, eu fiz. Daí eu tenho uma reforma hoje de França, maior que a de Portugal. E por isso eu digo, temos que respeitar para sermos respeitados. Neste caso, não há respeito. Não há que ter respeito para com pessoas que agem desta maneira, desta forma, estúpida, inadmissível e vergonhosa. Entretanto, só para vos dizer que temos que conviver em comunidade. E o outro, então, para vos dizer, o homenzinho que não era de cá, também já faleceu. A minha soma que me chamava GNR, porque os meus cães faziam muito barulho, que nem eram os meus cães, era o cão da vizinha. E que me chamava a GNR e não sei quem, não sei quantos, que disse à minha filha, eu fui ter com o senhor e disse, ouça lá, o senhor tem a certeza que são os meus cães? Ah, porque não há aqui outros, claro, não havia outros, porque o outro não saía, os nossos saíam sempre. Pois, eu só vejo aqui estes cães, por isso só podem ser os seus, o senhor está muito enganado. E digo-lhe uma coisa, nasci nesta terra, sou feliz na minha terra. O senhor, se não é desta terra, e se não está feliz na minha terra, ponha-se a andar para a sua. Porque se o senhor veio da sua terra para esta terra, é porque não é feliz na sua. Por isso, tem que respeitar as pessoas que aqui estão. E digo isso para... Racismo não é só racismo contra pessoas de cor, contra pessoas disto ou daquilo. Racismo é contra aqueles que vêm fazer leis naquilo que é nosso e aquilo que nós defendemos. Por isso, eu não posso respeitar alguém que não respeite um animal. Ponto. Está aqui dito, que me levem para a cadeia, que façam de mim o que quiserem, mas eu serei sempre e direi sempre tudo o que tenho a dizer. Tenho pena, nasci assim, serei assim até morrer. Vou-vos deixar, porque está na hora mesmo de vos deixar, e por isso um grande beijinho para todos vocês que me escutam à terça-feira. Mais um desabafo. Desculpem os meus desabafos, mas é para isso também que eu estou. Um grande beijinho para todos vocês que me escutam à terça-feira, para o Sininha Cruz, para a Dona Lúcia e família, para a Isoleta e toda a sua família, para a Dona Glória, para o Gero, para o meu primo Tono Pescador, Quinito e Caxineiro. Um grande beijinho para a Dona Céu, um grande beijinho para a Dona Teresa também, um grande beijinho para a minha prima Rosa, um grande beijinho para ti, minha irmã, um grande beijinho para o Sininha Cunha, um grande beijinho de coração para todos que me escutam. Parem dois segundos. Por momentos é preciso que nós paremos, que a gente pare um bocadinho para refletir o que somos neste mundo, o que estamos aqui a fazer, o que é que levamos deste mundo, o que é que somos? Mero pó. E por isso, pó é pó. Mafaldinha, um grande beijinho para ti, meu amor. Que tudo corra para o melhor e para todos vocês também. Uma feliz semana. Cuidado, está muito calor. E por isso, o meu muito obrigado uma vez mais à Rádio Popular Fifense, que me dá a oportunidade de poder conversar com vocês. Grande beijinho, até à semana, se Deus quiser.
1: Um beijinho também, voltamos de hoje a 8 com temperaturas mais baixas, porque hoje é o dia mais quente, amanhã as temperaturas já começam a descer aqui para as nossas bandas, e se calhar é mesmo a despedida do verão, porque hoje é o último programa do verão. É do verão.
0: Uma saudinha.
1: É o último fórum de verão.
0: Para ti é sempre verão, meu amor. Tu estás sempre feliz e contente.
1: Tem que
0: para
1: ser.
0: Para ti é sempre verão, meu amor. E é assim que tem que ser.
1: Nós temos que encarar as coisas e realmente viver o outono como deve de ser. Olha, vem a castanha, a época da castanha, não é? Vem. Há pessoas.

0: gostam muito do outono. Eu ouço muitas vezes as pessoas dizerem, ah, eu gosto do outono. No inverno nem tanto, mas o outono que é...
1: Ah, eu gosto da primavera, eu gosto da primavera.
0: É tudo mais florido, é tudo mais florido.
1: Ah, eu gosto da primavera, meu
0: Portanto,
1: amor.
0: Portanto, nem sempre o verão é a estação mais favorita dos portugueses. Há quem gosta da primavera, do outono e pronto, é um bocadinho... É um bocadinho de tudo, não é?
1: É, ainda bem.
0: Um beijinho, Dani Dalina.
1: Um grande beijinho, meu amor.
0: Até para a semana.
1: Obrigada.
0: Muito obrigada. E voltamos para a semana com o Fórum, que já sabe que já há muitos anos que tem lugar aqui na rádio, às 10h30, sempre à terça. Manteve-se sempre o horário e também o dia da semana, à terça, com a Dona Dalina Torres, que, sem papas na língua, vai falando, vai dando o seu testemunho, vai dando a sua opinião também, vai falando deste abrigo, vai falando dos animais, cães e gatos, dos problemas que se enfrenta em relação a esta problemática dos animais sem abrigo, mas que encontram depois ali um abrigo. E realmente nós aqui no Conselho de Caminha temos um conselho que não há animais na rua, e quando há, realmente eles são direcionados para este abrigo, para se fazer o melhor por estes animais também. Claro que não se consegue fazer tudo, ninguém consegue, não há ferramentas para se fazer tudo, mas faz tudo o que se pode, e isso é o mais importante. Estamos a 5 minutos para as 11 da manhã. Estamos mesmo nas despedidas desta hora, porque daqui a pouco damos as boas-vindas à última hora do Toca Acordar, aquela hora que muitos gostam e que já estão ali preparadinhos, porque eu tenho a certeza que a malta já está aqui com o rádio ligado, à espera do momento em que eu digo bem-vindos à quarta e última hora, que é o que vai acontecer já a seguir, a hora em que vai poder participar, falar comigo e deixar a sua dicatória. Como ainda faltam alguns minutos até eu começar, pode pegar no telefone e enviar a sua mensagem para o 96 9195 031, porque eu vou ali e volto já para falar consigo. Até já.
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1: São 11 horas.
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3: Bom dia, são 11 horas. Partimos agora para as notícias às 11. Vieira do Castelo associa-se às celebrações do Dia Mundial do Turismo, a 27 deste mês, e a Citânia de Santa Luzia organiza visitas orientadas às ruínas. O Dia Mundial do Turismo celebra-se a 27 de dezembro e chama a atenção para a importância do turismo à escala mundial. Este ano, a Organização Mundial do Turismo elege como tema a agenda digital e inteligência artificial para redesenhar o turismo e para assinalar a efeméride. Viana do Castelo propõe uma programação dedicada ao património natural, histórico, arqueológico, com destaque para visitas orientadas. A Fundação Gilianos integra a edição das Jornadas Europeias do Património 2026, que decorre até dia 27. O tema escolhido para o evento deste ano é Reviver, Resistir e Reinventar, que traz uma reflexão sobre a grande parte do património material e imaterial e corre o risco de se diluir nas nossas sociedades diante dos desafios das mudanças atuais. O município de Caminha acaba de dar mais um passo na modernização e digitalização dos seus serviços com a disponibilização do cartão do munícipe na aplicação gov.pt. A partir de agora, os municípios podem aceder ao seu cartão um formato digital diretamente através do telemóvel de forma simples, segura, cómoda, sem necessidade de recorrer a suportes físicos. A integração do cartão do munícipe na carteira digital da aplicação gov.pt prepara um avanço no processo de transformação digital do município, facilitando o acesso dos cidadãos aos benefícios municipais e contribuindo para uma relação mais próxima, eficiente e acessível entre a autarquia e os municípios. A Câmara Municipal de Caminha vai reunir extraordinariamente esta sexta-feira, pelas 3 da tarde, uma reunião extraordinária que acontece no Salão Nobre dos Passos do Conselho. O Executivo vai apreciar e deliberar, submeter à Assembleia Municipal a versão final do novo Regulamento de Apoio ao Associativismo Desportivo no município de Caminha. Será ainda apreciado um pedido de alargamento do horário de funcionamento dos estabelecimentos Q-Bar, apresentado pelo requerente Ana Isabel Cunha Lourenço, para o dia 26, no âmbito das comemorações do 2º aniversário daquele espaço. Este bloco de notícias, a informação volta a ser atualizada agora, quando for meio-dia.
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13: E cá estou eu, sem mais demoras, cá estou eu para receber quem está do outro lado. E agora, é aquela horinha que muitos não perdoam e que estão a assistir e que estão a acompanhar e que muitos gostam mesmo de participar. E por isso já estão aí com a mão no telefone para marcar o 258-98-3087. Portanto, é o gesto que muitos ouvintes têm agora em mãos, que é marcar, tentar, se não conseguir à primeira, continua a tentar, até conseguir entrar, portanto, é esse o objetivo. E quem sabe não entra já a seguir para falar comigo. 258-98-3087. Já está a tocar. Está a tocar e olha, está a fazer pipi. Não é? Está a fazer pipi. Vamos então continuar a aguardar. Tente novamente. Por algum motivo foi abaixo, por isso vamos continuar a apelar. 258-98-3087. É tentar, se não vem alguém e entra no seu lugar. É tentar, se não vem alguém e entra no seu lugar. E depois diz, eu é que estava aqui a tentar e não consegui. E depois meteu-se alguém na frente. Pois é, o deslize de uns é a sorte de outros. 258-98-3087, linha livre, disponível. Pois não se venham a queixar, a dizer, neste momento a linha está livre. Não toca, não aparece. Agora já está. Agora já está a tocar. Estou sim?
14: Olá, Mafaldinha, bom dia.
13: Olá, viva, bom dia. Um grande bom dia para si, Branquinho. Esta semana é a primeira vez, não é?
14: Pois é, ontem que não caiu de poder
13: não
14: entrar.
13: Não conseguiu, não entrou, não faz mal. Pois não faz mal, está aqui, está aqui, é o que importa.
14: Eu quando não posso entrar, fico à escuta e também é muito bom ouvir os outros, sabe?
13: Então não, é, o programa é isso mesmo, é entreter. Por vezes participam, quando não participam ficam a ouvir, que também sai daqui coisas engraçadas, não é?
14: É verdade,
13: sai daqui
14: é
13: coisas
14: verdade.
13: Engraçadas. É, então o que é que quero ouvir hoje?
14: Olha, eu em primeiro lugar, se não estiver enganado, penso que a Gracinda... A senhora Gracinda de Fragoso está de aniversário hoje, não é?
13: É verdade. É verdade. Vamos dar os parabéns à Gracinda.
14: É verdade. É
13: ainda ontem nos lembrou que hoje está de parabéns.
14: É porque ela sabe, nunca se esquece de mim e da minha cidadinha.
13: Olha,
14: sabe?
13: Vou dizer uma coisa, Branquinho. Grande memória. Não se queixe da sua memória, que ainda está muito boa. Entrar no programa a lembrar-se dos anos da Gracinda. O Branquinho que já tem mais de 80 anos, não é?
14: Já...
13: Está bom de memória, está bom de memória.
14: Mafaldinha, olha, parece que é de ontem, passado mais dois meses, tenho mais um aninho, sabe?
13: E do que faz anos na reta final do ano?
14: É no 21 de novembro que eu falo.
13: É assim mais para o fim do ano. 21 de novembro, ainda falta um bocadinho, não é? Deixe-nos acabar o verão.
14: Mas ainda falta bastante, ainda falta uns dias, não é?
13: Ainda falta um bocadinho.
14: Ainda falta bastante tempo, mas não sei se lá chegarei, mas se chegar, já são 84, sabe?
13: 84. Muito bem, vai chegar, Branquinho, vai chegar. Essa vontade e essa força também ajudam, não é? A pessoa, a força de viver e a vontade também ajudam a pessoa a viver mais um bocadinho. E depois também é bem cuidado, é bem tratado,

0: Tudo junto, não é? Não, tudo junto.
1: Maltratado, não sou. Estou a minha vontade. Olha, o que eu não tenho sorte agora é com as mulheres agora, sabe?
0: Então, mas já teve, em tempo já teve. Não, oh, é?
1: Mas eu não queria deixar agora por esquecido.
0: Não, mas agora também tem que levar uma vida mais tranquila, pense. Pense que assim também está mais em paz. Se tivesse muitas mulheres de volta de si, depois também não ia ter paz e nesta
1: não, mas eu não queria mulheres de volta, nem queria uma só.
0: Uma só, pronto.
1: Uma só, e respeitá-la, e ser respeitado por ela. E também queria fazer o melhor possível para deixá-la sempre muito bem servida como eu costumo, sabe?
0: Pois, mas pronto, nestas alturas é melhor mesmo arrumar as botas, não? Estou a brincar. Estou a brincar, Branquinho, mas olha, vá pensando em se divertir, em falar, em ter companhia, já é bom. E pronto, e o resto, olha, conforme a pessoa vai conseguindo, não é?
1: É verdade, é verdade.
0: Olha, o que é que quero ouvir hoje?
1: Olha, eu queria ouvir, não é muito velha, talvez seja nova, é o trabalho do João Cláudio, bem-vindo à Costa, carteiro de paixão.
0: Ah, carteiro de paixão?
1: Sim.
0: Pronto, carteiro de paixão, vamos providenciar já aqui o tema e vai dedicar a quem?
1: Oh, uma Claudinha, minha
0: querida. Carteiro da paixão, que é assim que se chama.
1: Olha, minha queridinha, olha, é já para si, que é um gosto falar contigo, é para si. Olha, as suas meninas, olha, tenha a filhinha, as netinhas e nunca esquecer a sua mãezinha. Sabe?
0: Muito bem, ok, obrigada, agradeço.
1: Olha, a sua mãezinha.
0: Sim,
1: então, já agora, mais uma vez, olha, a música. Escolha aquilo que você quiser para os parabéns da Dona Cândida, a esposa do Sr. Cândido.
0: Não é Cândida, é Gracinda, a da Gracinda.
1: Sim, olha, mas é que não engano.
0: É Cândido, foi buscar o Cândido. Não é? Foi buscar o Cândido.
1: Foi.
0: Olha, vamos ouvir o carteiro da paixão. A sua carta, entretanto, vai ser enviada para a Gracinda com os parabéns. Um ótimo dia, um beijinho grande e até à próxima, está bem, Branquinho?
1: Olha, minha queridinha, despeço-me de ti. Até amanhã, se Deus ajudar, se Deus quiser, e fique bem.
0: Obrigada, Branquinho, obrigada.
1: Olha, é um gosto falar consigo.
0: Deste lado olha, também, é sempre bom recebê-lo. Um beijinho, está bem, Branquinho?
1: Um beijinho para si também.
0: Obrigada. O nosso querido Branquinho já pediu. João Claro e Bem-vindo à Costa. É mesmo música nova. Isto tem menos de uma semana. Carteiro da Paixão.

0: carteiro da paixão do João. Claro, e da bem-vinda. Pode continuar. Temos aqui uma mensagem que eu só vi hoje. Que a mensagem estava aqui nos arquivos. Que eu só vi hoje. De uma avó que diz: bom dia, Mafalda. Tenho tentado muitas vezes ligar. Está muito difícil. Tenho o meu netinho na creche da FIF. E faz hoje, portanto neste caso ontem, 9 meses. Eu gostaria de dedicar a música Dorme Bem dos 4:30. Eu sou a avó Fernanda de Âncora. Beijinhos, Afonso, e obrigada à Rádio Afifense. Ontem o Afonso fez 9 mesinhos e a avó Fernanda não conseguiu entrar, portanto tem mesmo que tentar muito, a avó Fernanda, porque há malta que está aqui diariamente e que já está aqui habituadíssima a pôr o dedinho e a dar ao dedo. Mas pronto, fica aqui a mensagem que não foi lida ontem, mas espero realmente que a avó Fernanda esteja a ouvir. E em relação à música, tem mesmo que ser pedida através de chamada, portanto não há outra forma senão pedir música através de ligação. As mensagens nós podemos passar na mesma, acho que nos vão chegando aqui para o WhatsApp 96915031. Portanto, podem enviar mensagem sempre que quiser. Os ouvintes que estão a acompanhar podem o fazer. Em relação aos pedidos musicais, só mesmo chamando, ligando. Ora, já temos o telefone a tocar. Estou sim?
1: Bom dia, Mafalda.
0: Bom dia, Silvia. Está boa?
1: Baixa-me,
0: saiam
1: do hospital e
0: baixa-me. Oh, mas é aqui, é rotina, consultas de rotina ou...
1: Peço um favor, São Paulo, mas não quero falar, porque as pessoas estão a ouvir.
0: Exatamente, e não é. Devemos guardar as coisas para
1: depois
0: nós.
1: Depois eu ligo para você e digo,
0: tá bem. Então diga-me lá, Silvia, o que é que quer ouvir hoje?
1: Eu quero mandar, o Tony Carreira.
0: O Tony.
1: Que é uma amiga minha que mandou para a minha irmã que está da França, que ela chama-se Mel Mateus, de Vila-Chá.
0: Uhum.
1: Para ela e para a família, para a minha colega Marilu, a Catarina, o meu tio Manel e a esposa e o meu filhando, a minha prima Irene, o Kipão de Fragoso, Ana Maria de Mantino e família, para a Mafalda e família, e para a minha família, que é pequeninha, mas está em França.
0: Ok, sim senhor. Cá estamos então com o tema do Tony Carreira para pormos a tocar já a seguir. Silvia, olha, desejo-lhe as melhoras, não sei o que se passa, mas desejo-lhe as melhoras com tudo. Vai correr tudo bem. E um beijinho grande e até à próxima, está bem?
1: Está bem, Mavordinha, igualmente, tudo bom.
0: Obrigada, beijinhos, Silvia.
1: Beijinhos.
0: Vamos então ouvir o Tony Carreira, Contigo Aprendi, a música que nos leva para além das 11 horas e 20 minutos nesta manhã, terça-feira, hoje dia 22 de setembro. Bom dia.

0: Tony Carreira. E temos aqui uma mensagem que nos chegou por parte da Maria do Céu, de Lanhelas, que diz: olá, bom dia, já não consigo ligar, já fiz 29 chamadas. Bem, ainda sequer. Ainda o programa começou há pouco, hein? Se fosse às 11h45, 10 para o meio-dia. Agora, já fiz 29 chamadas, queria deixar os parabéns e muitas felicidades para a minha amiga Gracinda, que tenha um dia muito feliz. Beijinhos. Portanto, a mensagem da nossa ouvinte Maria do Céu. E agora, vamos até ao telefone. Estou sim?
1: Bom dia.
0: Olá, bom dia. É a Maria do Céu, mas é agora a de Mazarefes. Bom dia.
1: É
0: como
1: verdade.
0: Está? Quantas vezes tentou para entrar?
1: Eu já tenho tentado muitas vezes, mas não as contei hoje.
0: Hoje já sim, tentou muitas. Está a ver e conseguiu.
1: Sim. Claro.
0: À primeira...
1: Um beijinho para a Maria do Céu.
0: À primeira vez, às vezes é difícil. À segunda,
1: sim,
0: há
1: sim.
0: Quem consiga. Mas isto é mesmo assim, o programa é assim, nós não temos culpa.
1: Mas olha que na altura que estamos, eu estou a ver que os homens estão a passar muita fome por Portugal. Mais que as mulheres, por que será?
0: Aonde? Onde é que viu isso?
1: Não vi, eu vi.
0: Aonde é que ouviu?
1: Então, um quer uma de 30, outro quer uma só para ele.
0: Mas o branquinho
1: lá.
0: Já tem uma idade, tem mesmo que. Agora tem mesmo que ter contenção com o come. Nunca se ouviu dizer que com a idade as pessoas têm que ter muito cuidado com a alimentação e com o come. Há certas coisas que têm que deixar de comer.
1: Pois.
0: E o branquinho não se mentalizou.
1: Ideias ainda variam mais.
0: Mas aquilo é só a mesma ideia. Eu acho que é só a mesma ideia.
1: Dizia o meu falecido pai, quem tem o vício puxa por ele.
0: Se calhar
1: é só isso.
0: É aquilo que os alimenta também, não é? A pessoa tem que, eu sempre ouvi dizer, temos que nos agarrar a algo. Algo que nos dê fé. Pronto, se calhar é. Maria do Céu, o que é que quer ouvir?
1: Eu queria ouvir o Jorge Ferreira com o Carro Preto.

0: Para dedicar a todos os ouvintes da Rádio Oficiense, com um beijinho e os parabéns para a Gracinha.
1: Sim, senhor.
0: E uma boa semana a continuação.
1: Obrigada, um beijinho também muito grande.
0: Eu, como agora não há telefones, aqueles de lista telefónica, não tenho a lista.
1: Pois é, podia fazer a lista, não é? Que assim já ficava tudo alinhavado. Ou então dizer
0: assim,
1: para aqueles
0: que... Está bem, podia, mas não fez. Está, meu amor.
1: Um beijinho, está bem?
0: Beijinho.
1: E vamos ouvir o Carro Preto do Jorge Ferreira.

0: Jorge Ferreira, estou sim, bom dia.
1: Bom dia, Mafalda.
0: Ora, bom dia, parabéns, parabéns.
1: Obrigada.
0: Muitas felicidades e muita saúde, para vermos aqui, para lhe darmos os parabéns todos os anos.
1: Não, é muita, não há muita, mas olha, vai ser um dia de cada vez.
0: Claro, já não é só uma coisa da idade, não é? As pessoas pensam que só os velhinhos é que morrem, não. Não, infelizmente as notícias apontam para um cenário já bem diferente. E pronto, e com as redes sociais nós temos mais essa noção. Mas olha, estamos a falar de vida, celebrar a vida, que é hoje mais um ano, não é mais um aninho. Então, e hoje o que é que quer ouvir? Quero os parabéns para si.
1: Sim, os parabéns, queria.
0: Ora, os parabéns para a Gracinda e mais.
1: E vai, então, para mim, vai para o meu marido, vai para os meus filhos, vai para a minha irmã que está na França, marido e filho, vai para a Maria de Belém, elas e família, para a Canda Riva da Âncora, da Âncora e família, para o Sr. Joaquim Sousa e família, para o Branquinho e para a Cidalinha, que ele lembrou-se de mim, foi obrigado. Para quem mais? Olha, para toda a gente que nos ouve, que eu agora não estou em casa, estou a passear em
0: Isa, faz você muito bem, está na sua vidinha, faz você muito bem, deve estar calor.

0: Vamos para Braga, ui.
1: Vamos, olha, vamos, andamos a passear.
0: Para Braga, vai.
1: O dia é para a Maria.
0: Exato, faz você muito bem. Hoje para Braga eles dão 36, ui, vai estar muito calor. Um beijinho grande, está bem? Felicidades.
1: Para você e para a sua mãezinha e para as suas meninas.
0: Obrigada, muitas felicidades. Um dia muito feliz, Gracinda, a sério.
1: Obrigada.
0: Beijinhos. Obrigada. E vamos então ficar com os parabéns.

0: Feliz aniversário para a Gracinda, que está hoje a completar mais um aninho de vida. Estou sim, bom dia.
1: Bom dia, menina Mafalda.
0: Olá, Miguel Fonseca. Como está, Miguel? Está bom?
1: E para mais com este tempo, que alegria. Pá.
0: É verdade, aproveitem que hoje é o último dia de verão. Amanhã já começamos uma nova estação. Olha até a rima. Hoje é o dia de verão, amanhã começamos uma nova estação, que é a estação em que as árvores começam a ficar despidas, em que sentimos que o chão começa a ficar inundado de folhas.
1: É verdade.
0: Quem tem
1: quintais
0: sabe que isso é verdade. Começam as folhas todas a cair.
1: É o outono. E os velhos vão mais depressa com o caneco.
0: Ai, não diga isso. Não diga isso. É em todas as estações.
1: São todos, ó, vai tudo aí.
0: É. Então hoje o que é que quer ouvir?
1: Eu queria ouvir aquela. Se tu eres mi hombre, de 1986.
0: Vamos lá ver o que é que aparece aqui.
1: Ângela Carrasco.
0: Exatamente. E vai dedicar a quem?
1: Olha, para a dona Helena Pires um beijinho, para os filhos e netos e bisnetas também. Passou Manuel Vieira, passou Domingos de Dona Fátima, sou Domingos, hoje a ver se dá menos paleio. E está bem.
0: Pronto, então hoje é assim e amanhã vamos ver como é que é.
1: Ser

0: Alice.
1: Um ótimo dia
0: José
1: para si.
0: Senhor, mulher e filhos, netos, para o Sr. Benedito Pereira, para o Sr. Nuno, para o Sr. José Cruz. Olha para esta senhora que está hoje de parabéns, não é, a dona...
1: Gracinda. A Gracinda. Não. A Gracinda hoje está mais velha.
0: É, a dona Gracinda Fragoso.
1: É verdade.
0: A menina. Parabéns, menina. Tudo bom?
1: Pronto, ela deve estar a ouvir e toda contente. Está lá para Braga. Um beijinho.
0: Tchau,
1: um ótimo dia. Obrigada. Obrigada, nosso ouvinte Miguel Fonseca. Já pediu, e aí está. Mais uma música pedida, e esta hora é assim. Quem acompanha sabe. Continua a ligar, 258-98-30-87.

0: Um beijinho que pode ser entregue nesta hora. E já temos o telefone a tocar. Estou assim?
1: Assim, boa tarde. Bom dia.
0: Olá, bom dia. Quase boa tarde, não é? Quase.
1: É bom dia ainda.
0: É, para já ainda é bom dia e está um grande dia. Está calor. Não sei de onde é que nos ouve.
1: É muito calor. Eu moro aqui em Âncora, perto do campo de futebol da Ancorense, e aqui realmente também é muito quente.
0: Ah, então mora numa boa zona.
1: Moro.
0: É tranquilo aí, não é?
1: É agora, neste momento é.
0: E como é que se chama?
1: Eu chamo-me Fernanda, da Âncora.
0: Ai, é a avó!
1: Sou a avó que mandei ontem uma mensagem.
0: É verdade, eu estava na esperança, eu assim, a ver se a avó Fernanda ouve. Houve a mensagem que passou. Ora, ontem tentou ligar e não conseguiu, e hoje...
1: Não, eu já tenho tentado tantas vezes que não tenho conseguido ligar.
0: E hoje lá conseguiu, Fernanda. Então tem o seu netinho aqui em Afife?
1: Tenho o meu netinho, o Afonso Filipe, já tem 9 meses... E está aí na creche, o meu filho e a minha nora moram aí em Afife.
0: E é o único neto que tem ou ainda tem mais?
1: Não, é o único neto que tenho.
0: Ai, então é muito mimado.
1: Muito mimado e muito lindo.
0: Ai, e está sempre
1: muito fofo, também, muito simpático.
0: Também acontece como eu, quando fica assim há alguns dias, 3, 4 dias sem ver, já estou cheia de saudades.
1: Eu também. A Mafalda também é muito simpática.
0: Ai, muito obrigada. Eu já tenho duas netas.
1: A sua filha, eu acho que a senhora não tem uma filha que dá ginástica aqui.
0: Olha, é muito perto de si, é na estrada, do lado de baixo.
1: Eu moro quase à beira.
0: Na Movone, desde que saiu e completou o curso. É lá que ela dá
1: aulas de ginástica.
0: Sim, trampolim, lá aquelas coisas todas. Toda cheia de energia, exatamente.
1: Pronto, e é isso que eu também. Olha, eu já tenho quase 75 anos.
0: Olha, a minha mãe tem 76, veja bem.
1: Eu faço
0: verdade.
1: 75 em janeiro, um dia 9.
0: Ah, mas tem uma voz muito bonita. Muito bonita.
1: Também não fumo, não.
0: Olha, falava eu isso ontem.
1: Eu ouvi.
0: Parece que não, mas nota-se, não é? Nota-se que a voz fica mais limpa.
1: Fica mais limpa e
0: olha, mas é muito simpática mesmo, é muito simpática.
1: Ah, se me conhecer, acha que sou moreninha, baixinha.
0: Ah, eu também sou moreninha.
1: Sou cliente aí da farmácia Afifense, todos me conhecem.
0: Ui, mas é cliente assídua, isso é que já não é bom.
1: Assídua mesmo.
0: Assídua. Estou a brincar, estou a dizer que...
1: Eu só tenho um rim há 40 e tal anos.
0: Sou diabética. Mas mesmo assim, olha, só com o
1: rim... Não, o rim está a funcionar muito bem.
0: Ai, que bom, hein? Sim, senhor. Ou seja, mesmo às vezes com as coisitas na saúde a não correrem a 100%, a gente vai andando, não é? Temos que, não nos podemos deixar ir abaixo, não é?
1: Então a pessoa tem que ser muito corajosa.
0: Eu acho que sim, encarar as coisas com positivismo.
1: Eu por acaso sou muito corajosa, sou.
0: Ai, que bom. Oh,
1: graças
0: Fernanda.
1: A Deus.
0: Eu fiquei tão contente, é a primeira vez.
1: Eu até a conheço.
0: Se calhar até nos podemos...
1: Eu moro aqui há 32 anos.
0: Mas mora mesmo à entrada de...
1: Eu moro, portanto, passo ao campo de futebol, não é? E vira logo a primeira rua à direita, a Rua do Calçadão.
0: Mas passo ao campo, então só se eu vier para o lado da praia.
1: O café, não é o Âncora Praia, é o Ancorense.
0: Ah, o Ancorense. Ah, então, mas é muito perto aí do ginásio onde trabalha a minha filha.
1: É perto do ginásio.
0: Ah, eu pensei que era do lado de baixo, do outro campo. Aí faço sempre confusão. Portanto, do lado de cima, aí próximo da Diniscar, é?
1: Não, mais para dentro.
0: Mais para dentro.
1: Passo aquele restaurante.
0: Já sei.
1: Aquela rua.
0: Faz-se uma subidinha, não é?
1: O sítio da ginástica. Uhum. Depois viro à direita, que é a Rua do Calçadão.
0: Aquela rua por lá acima, não é?
1: Por ali acima e eu moro...
0: Ah, muito bem. E é por aí?
1: Muito perto.
0: Ai, que bem. É também não dei morada certa, estou a brincar. Mas também não precisa dar a morada certa, o número da porta.
1: Não, isso não, mas é...
0: Olha, mora numa boa zona. É uma zona calma, pacata também, não é?
1: E tem feito muita construção mais lá para cima, nesta rua, está tudo cheio de vivendas. E vivendas que estão logo vendidas, não é?
0: É uma zona de moradias, é uma zona de moradias. Logo por si também é uma zona mais calma, mais pacata. Eu gosto assim de zonas, eu gosto da vila, obviamente, mas se me dissessem assim, quer morar? A minha mãe mora mais no centro da vila, mas eu prefiro assim mais afastado um bocadinho, porque a gente quando quiser assim vai lá para baixo, quando quiser mais sossego vem, mas há pessoas que gostam de estar assim mesmo no meio, ai, porque assim não tenho que andar de carro, porque assim não tenho que... Conduza, Fernanda.
1: Conduzo.
0: Ah, pronto, então ótimo.
1: Eu um dia vou passar aí pela rádio.
0: Ai, passe!

0: Fica à beira do centro de dia.
1: Mesmo ao lado, mesmo ao lado. Tem uma plaquinha que diz Rádio Afifense. Vira para cima, quem vem do lado de âncora, portanto é à esquerda.
0: Ao lado à esquerda, sim.
1: À esquerda, vira e depois torna a virar à esquerda logo, a seguir.
0: Ah. Tá
1: não tem nada que saber. Então apareça,
0: Fernanda. Não, porque
1: Fernanda.
0: Eu conheço bem o centro de dia e conheço até acho que antigamente, não sei se ainda há um cafezinho mais em cima.
1: Ah, está lá o Rogério, muito simpático, que recentemente ficou ele a tomar conta aqui do café, a gerir, portanto é o gerente e proprietário. E olha, e de certeza que vai ser bem servida.
0: Olha. Sim, não costumo ir lá, mas sei onde é a rádio, mais ou menos.
1: Então pronto, Fernandinha, o que é que quer ouvir?
0: Olha, eu gostava de ouvir os 4:30, dorme bem.
1: Olha, 4:30.
0: É para o menino.
1: Oh, que gira. Vamos ouvir os 4:30, espera aí só
0: é
1: um bocadinho.
0: É uma música muito linda.
1: 4:30, dorme bem.
0: É o Afonso.
1: É a luz dos seus olhos, não é?
0: Ah, é
1: a luz
0: claro
1: dos seus
0: é.
1: Olhos. Ah,
0: claro
1: e que, tem
0: 9 meses,
1: já me disse, é verdade.
0: Ontem, 9 meses.
1: Eu ia dizer, vai andar na escola. A Leonor tem, a minha neta mais nova tem 2 anos. E a mais velha tem 5. Mas ainda vai apanhar, a mais pequenina na escola, no primário.
0: Pois vai. Olha, Leonor é um nome muito lindo.
1: É a mais velha, é a Leonor, a mais nova, Helena. É bonito,
0: é Helena, mas eu gosto muito do nome Leonori.
1: Ela é muito engraçada. Ela tem eu já disse, com 5 anos já dá para ver mais ou menos a personalidade. Ela gosta muito de fazer rir, está sempre a fazer rir, a fazer piadas, a fazer com que a gente se ria. Se a gente se ri, ela fica mais ainda fica mais engraçada. Olha, é demais, faz cada uma que só viste.
0: Olha, isso é que é bom, não é? Alegria.
1: É vê-se bem quando as crianças são alegres, porque está no rosto delas. Eu acho que não engana mesmo. Se muitas vezes as pessoas questionam e têm dúvidas, enfim, mesmo as educadoras ou isto, eu acho que se vê mesmo nas crianças quando elas são felizes, porque elas demonstram isso. Depois vai da personalidade.
0: Quando são felizes, é verdade.
1: Elas demonstram mesmo isso. Olha, um beijinho muito grande.
0: Olha, para si também, mas
1: gostei muito a ouvir e um dia quero mesmo conhecê-la.
0: Aqui. Eu posso lhe garantir que eu vou muitas vezes à farmácia, vou pagar o seguro aí, à fidelidade e tudo.
1: Ai,
0: eu
1: também é a minha seguradora. Ali o fão, é verdade. Então fica combinado. Um beijinho muito grande, Fernanda.
0: Beijinhos para você também. Tenha um bom dia e gosto muito de si.
1: Ai, muito obrigada. Ai, fico tão contente. Já ganhei o meu dia hoje, sabe? Já
0: fez com que o meu dia... É a primeira vez que ligo e, olha, ainda bem, consegui.
1: Então, olha, fico à espera da sua visita para nos conhecermos pessoalmente.
0: Está bem.
1: E vamos ouvir esta música dos 4:30 que eu não conheço. Meu amor,
0: não
1: dorme
0: conheço,
1: bem.
0: Não conheço, dorme bem. Hein?
1: Vou ouvir.
0: É muito linda.
1: Vou ouvir agora. Um beijinho grande.
0: É o pai que dedica ao filho, que ele vai trabalhar, que ele é médico, vai trabalhar e está a dedicar a música ao filho.
1: Então, olha, prometo que vou ouvir com muita atenção. Vamos ouvir. Um beijinho, Fernanda, está bem?
0: Beijinho, Mafalda, beijinho.
1: Obrigada, gostei muito de falar consigo.
0: Muito obrigada,
1: super simpática. Beijinhos.
0: Igualmente, obrigada.
1: Ai, que simpática aqui a Fernanda. Ah, já ganhei o meu dia. Os 4:30, meu amor.

0: ouvinte querida, simpática, estimada, que está de parabéns. Ela não liga, mas está sempre a ouvir e a acompanhar. É Tatiana Freitas, que está hoje de parabéns. Completa mais um ano. É uma jovem, porque ela é jovem, e está a celebrar mais um ano de vida e faz parte da equipa de sapadores florestais de Lima, portanto, de Viana do Castelo. E está hoje a celebrar aniversário. E é uma das mulheres, hein? É uma das poucas mulheres que realmente as equipas de sapadores florestais costumam ter, não é? Porque sabemos que a equipa é maioritariamente ou quase 90% de homens, não é? Portanto, no caso deles, só ela é que é mulher. Portanto, Tatiana, um dia muito feliz, um beijinho muito grande, um dia muito feliz, com muita saúde. E pronto, eu não sei se a Tatiana ainda não chegou aos 30, que eu acho que não chegou. Não estou a cometer nada de confidencial. Estava aqui a ver. Exato. Acho que não chegou aos 30, não. Acho eu, ou se tem agora 30. É uma coisa assim. Se tem agora 30, é para aí. Não sei quantos anos é que faz, mas é por aí. E portanto, parabéns e um dia muito feliz para ela. E agora, faltam 8 minutos para o meio-dia, dizer que o incêndio que deflorou na tarde de segunda-feira, portanto, na tarde de ontem, no concelho de Arcos de Valdevez, aqui no distrito de Viana, já se encontra dominado pela Proteção Civil. O fogo, após uma noite intensa de combate, favorecida pela descida da temperatura e também pela diminuição do vento, o fogo foi dado como dominado durante a manhã de hoje. A Autoridade Nacional de Emergência e Proteção Civil mantém cerca de 238 operacionais apoiados por 85 viaturas na zona, portanto a realizar trabalhos de rescaldo e também vigilância ativa para evitar reacendimentos. O incêndio chegou a restar 3 frentes ativas e exigiu a mobilização de 11 meios aéreos no seu pico. Apesar de ter lavrado perto de algumas aldeias na região de Couto e Cabreiro, a Proteção Civil confirmou que nenhuma habitação esteve em perigo e que não houve também registro de feridos ou danos materiais estruturais. Portanto, o risco de incêndio na região interior e no Minho permanece elevado devido às condições meteorológicas locais, daí também o aviso continuar amarelo. As temperaturas para amanhã deverão baixar e há mais uma descida nos dias a seguir. Em relação ao ponto de situação deste incêndio em Arcos de Valdevez, portanto, esta informação que dá contas então de que o fogo já se encontra dominado pela Proteção Civil, a evolução dos trabalhos e o ponto de situação que indicam aqui que o fogo está controlado e que há meios no terreno neste momento a fazer o rescaldo e a vigilância ativa para evitar reacendimentos. Agora, faltam 6 minutos para o meio-dia. Muito rapidamente, estou assim?
1: Olá, minha querida amiga.
0: Olá, José, tem que ser agora muito rápido, que estamos mesmo a fechar.
1: Consegue? Música nenhuma.
0: Ai, muito bem, então olha, é para falar comigo. Prefere aproveitar o tempinho a falar, não é?
1: Sim, é para falar com você e queria desejar um feliz aniversário às pessoas que estão de aniversário.
0: Olha, Tatiana acabou de me dizer que faz. Eu tinha esta noção, Tatiana. 28 anos, é da idade da minha filha. A minha filha também fez. Portanto, são mesmo da mesma idade, do mesmo ano, que a minha filha fez no dia 13 de setembro.

0: Portanto, a Tatiana fez hoje e são mesmo da mesma idade. 28, oh Tatiana. Podias ser minha filha, hã?
1: A minha filha já tem 39.
0: Está bem, eu já tenho 39, mas eu fui mãe muito nova.
1: Ah, eu fui pai muito tarde.
0: Foi pai com que idade?
1: Olha, 30, 31.
0: Não é tarde, eu é que fui cedo. Não é tarde nem é cedo. Aos 30 não é tarde nem é cedo. Não é?
1: Uma senhora também, uma senhora Gracinda de Precioso.
0: Pronto, a Gracinda está hoje de parabéns. Sim, senhora, está. Pois, sim, senhora.
1: Eu quero ligar para ela e para essa menina de
0: 28, a Tatiana. 28.
1: Ah, 28.
0: A Tatiana faz 28 hoje.
1: Que seja muito feliz. E que mais um ano se conte. Vamos contar mais um ano para o ano.
0: Pronto.
1: E um beijinho grande para você e para toda a sua equipa e a família. E os parabéns para a Tatiana e para a senhora Gracinda e para os aniversariantes. E que todo mundo fique bem, com muita saúde, e que gozem bem deste dia, que amanhã é outro.
0: Muito bem, é isso. Um ótimo dia para si, tudo de bom.
1: Igualmente.
0: E pronto, e até à próxima, está bem?
1: É. Até amanhã.
0: Até amanhã, beijinhos.
1: Beijinhos.
0: Muito obrigada, muito obrigada. Chegou aqui uma mensagem do José Magalhães, mas entretanto eu não percebo muito bem, portanto não... Diz: bom dia Mafalda, eu gostaria de dedicar uma música para todos os bombeiros de todo o mundo, em geral para os de Andorra, que tiveram bastante trabalho esta noite. Ah, esta noite e dia ao qual incendiou uma urbanização de casas, que acabou por destruir e agora ficaram em cinzas. O valor de cada apartamento é de 6 milhões de euros. Imagina o total. Bom, meu querido, os bens materiais, claro, mas que não haja, pelo menos, vítimas, não é? Vítimas humanas. Mas pronto, a mensagem aqui do nosso ouvinte, José Magalhães, que nos está a ouvir e que nos está a acompanhar e que nos deu contas desta notícia que aconteceu então em Andorra. Ora bem, estamos na reta final. Dizer que amanhã estou de volta, já sabe, encontro marcado aqui, como sempre, às 8 horas da manhã, para mais um Toca a Acordar, cheio de energia e boa disposição. Neste que será amanhã o primeiro programa de outono. Da minha parte é tudo. E um dia feliz de verão, hoje é o último. Beijinhos.
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0: prevê um reforço significativo dos apoios aos clubes e associações de concelho, podendo as verbas atribuídas duplicar já no próximo ano, de acordo com os critérios definidos pelo regulamento. O novo modelo alarga também as áreas de apoio, abrangendo a atividade regular, eventos desportivos, aquisição de viaturas e instalações, melhor dizendo, utilizando os equipamentos municipais e transporte para competições. O regulamento valoriza ainda a formação desportiva, o desporto adaptado e a prática desportiva feminina, estabelecendo princípios de transparência, igualdade, equidade e atribuição de apoios. A proposta foi aprovada com os votos favoráveis do Executivo Municipal, enquanto que os vereadores do Partido Socialista se abstiveram do documento. Aliás, o documento segue agora para a apreciação em Assembleia Municipal. Em Mujães, e com a presença do Presidente da Câmara, foi feita a bênção da nova ala, que permitiu o alargamento do cemitério de uma empreitada, apoiada pelo município em cerca de 200 mil euros, criando 84 campas e também jazigos. De acordo com o Presidente da Câmara de Viana do Castelo, os cemitérios merecem, por parte da autarquia, um cuidado muito especial, porque são lugares de importância fulcral para as comunidades, são lugares de simplicidade e dignidade que merecem todo o nosso investimento, referenciou assim, na altura, o Presidente da Câmara de Viana do Castelo. Foi apresentada a 15ª edição do Grande Trailer da Serra d'Arga, que decorre de 2 a 4 de outubro, na região do Alto Minho. A cerimónia, que reuniu representantes de entidades públicas e parceiros responsáveis pela organização, destacando a importância do evento para o desporto e turismo e cultura da nossa região. A Câmara de Viana do Castelo promove em 2 de outubro o Fórum de Educação, Centro Espaço, um encontro dedicado à reflexão e ao debate sobre as dinâmicas e os desafios atuais da comunidade educativa. O evento terá lugar no Teatro Sado Miranda em Viana do Castelo, reunindo especialistas, docentes e alunos e agentes associativos locais.
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4: São 13 horas.
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9: Avançamos agora com a agenda cultural para esta edição de terça-feira. Vamos aqui dando conta de algumas das atividades culturais que acontecem na nossa região. E como sempre fazemos, vamos dar uma voltinha pelas exposições. E hoje daríamos o conselho a uma visita até à Casa dos Nichos, na Rua de Viana, em Viana do Castelo. E aqui é o Núcleo Museológico de Arqueologia. Poderá apreciar esta exposição que está patente ali na cidade.

0: patente com os objetivos do desenvolvimento sustentável da ODS 4 e ODS 12, que ali, portanto, poderá visitar no Parque Ecológico da cidade de Viena do Castelo. São estas assim as nossas sugestões culturais para esta edição da Agenda Cultural desta terça-feira.
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8: Parada de Parados.
9: O meu homem diz que os preliminares são muito importantes. Para já, ele anda nos preliminares já há quase um ano.
8: Deixa lá a rapariga ir para a praia, se ela faz assim tanto gosto nisso.
9: Mas a nossa filha quer ir com o Libório.
8: E depois, que mal faz? Se o Libório é tão inofensivo, que na última vez que andou a apanhar caracóis, apanhou 6 e deixou fugir outros tantos.
10: É como estou lhe dizendo, compadre. Esta é a melhor parte da excursão. Há motos que ali atrás da duna estão umas raparigas estrangeiras, há motos que a despir-se, a fazer nudismo. Vamos lá vê-las, vamos, compadre.
8: Não posso, compadre, porque se a minha mulher viesse a saber, dava-me cabo da paciência.
10: Essa agora, mas porquê, compadre?
8: Porque a duna é subir para cima. E o médico disse à minha mulher que eu não posso fazer esforços físicos, compadre.

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3: Não, senhor, mas diga-me lá, senhor doutor, isso tem cura, tá?
2: Claro que tem, senhor Montanelas, com franqueza que pergunta. 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Diga-me lá, o senhor Montanelas já experimentou alguma alternativa, quer dizer, à sua jaquina? É que às vezes as alternativas costumam funcionar, está a perceber?
3: Sim, senhor. Aqui há tempo experimentei aí uma brasileira, que por acaso até era do meu partido, mas a coisa não resultou. Olha, que eu até lhe pedia se ela me arranjava uns comprimidinhos azuis para o meu Zé ficar mais arrebitado, e ela tratou-me muito mal.
2: Bem, a ver se eu compreendo. Tratou-me mal? Diga-me, eu não estou a perceber.
3: Sabe, senhor doutor, é que a minha candidata era daltónica e não sabia que havia uma cor azul. Então pensou que estava a brincar com ela e deixou-me e mudou de partido. Agarrou-se ao meu compadre Libório, como ele, que o senhor doutor sabe, como ele tinha mais posse do que eu, ela disse que assim ficava mais independente.
2: Quer-se dizer, desligou-se do senhor Montanelas e tornou-se independente. Bom, isso costuma acontecer com alguns candidatos a lugares públicos. A independência é o que está a dar. Bem, já vi que o meu amigo Montanelas já recorreu a algumas alternativas e nada, mesmo nada, funcionou. Pronto, vou colocar-lhe uma última questão para podermos começar um tratamento. Diga-me lá, senhor Montanelas, há quanto tempo é que o senhor... não entra dentro de alguém?
3: Já para aí é uns 5 anos, senhor doutor. Olha, senhor doutor, a última vez que eu estive assim dentro de alguém foi quando fiz uma excursão a Lisboa e visitei o Cristo Rei.
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0: Se há quem queira transformar Portugal num campo de golfe, a junta da Aldeia Nova do Antigamente também está nessa. Porque lá também há grandes cabeças com enormes mioleiras.
1: Dos que cá estão, porque não estão em férias, estamos cá todos, ó Presidente.
2: Pois, sendo assim, vamos lá chegar a um acordo antes que chegue para aí o Cabotes que nos vem fazer a proposta.
3: Ocupar, Presidente, isso de uma acordo mais devagarzinho, porque eu só estou de acordo com o que for para bem da nossa aldeia e me der alguma coisa a mim, porque eu sou da oposição, mas não sou parvo. E mais, aviso desde já que fiz uma coligação aqui com a comadre Jacinta Leiteira e vamos ver, agora já não tem a maioria total e absoluta.
1: Pronto! Ai, eu sabia que eles andavam para aí a fazer qualquer coisinha, assim, os dois juntos um com o outro. Mas nunca julguei que a comadre Jacinta Leiteira fizesse uma pouca vergonha dessas. Com quem está uma coligação com o Chico Barbeiro, ah?
4: Comadre secretária, não charme em primeira dama comigo, não me ofenda. Porque eu também sei umas coisas do seu passado e se eu abro as goas, o seu homem é capaz de não gostar de ouvir o que eu tenho para dizer.
2: Basta! As comadres não se zanguem, porque quando as comadres se zangam, a coisa dá mais porcaria que a dos porcos que correm para o ribeiro. Ora bem, o futuro da aldeia nova do antigamente está no campo do golfe. E o Cabotes nos propôs e que vem cá agora para saber a resposta. Portanto, quem concorda e está de acordo com o campo de golfe, não é? Põe qualquer coisa no ar.
3: Oh, compadre, vamos ser. Ah, olha, agora não me apetece.
4: Olha lá, homem, que eu depois compenso-te. Sim, que eu já estou farta de aturar o gado e preferia aturar-te só a ti, se passarmos a ser administradores do campo de golfe.
1: Oh, viu, compadre Chico Barbeiro? Ai, aí a sua coligada já lhe dá ordens e tudo.
2: Atenção, hã? O Camões já parou ali o carro e está a vir para cá, hein? Vamos todos deixar de trabalhar e passar a ser administradores do campo de golfe, não é verdade?
3: Bem, a modos que salvaguardemos os nossos valores morais, não é verdade, compadre Presidente?
2: Oh, pois está claro, compadre, mas isso já estava discutido e aprovado. Tudo de acordo?
1: Tudo
2: de acordo!
1: Ora bem, aprovado por unanimidade.
5: Olha, olha... Quem estou eu para saber a resposta? Poderemos tratar dos papéis para se criar a sociedade para os campos de golfe?
2: Oh, Mr. Smith, só uma linha que precisa do vosso acordo para que tudo possa avançar para a frente.
5: Uma linha? Mas que a linha será essa? Please, please.
3: Oh, Camões, eu vou dizer. É a linha que salvaguarda os valores morais da aldeia nova do antigamente.
5: O quê? Nem não perceber o que ser preciso para salvaguardar os vossos valores morais.
2: É assim, olha. Constrói-se o campo de golfe. Se vocês não estiverem a contar com os nossos buracos, hein? Os buracos trazem vocês, ok?

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0: Então cumpriu mais do que os 2 anos.
1: Deram-me mais uma remessa de meses por causa de uma tentativa de fuga.
0: O quê? 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

0: 1:41.
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1: 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São 14 horas. 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
4: São 2 horas e 48 minutos.
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1: São 15 horas.
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7: Em Ponte Lima, a Câmara Municipal abriu um concurso público no valor total superior a 1 milhão de euros para várias empreitadas com a expansão da rede de saneamento e a reparação da ecovia no Rio Lima, danificadas pelas cheias de inverno. De acordo com os avisos publicados em Diário da República, a reparação das plataformas da totalidade das ecovias do Rio Lima, devido às cheias do último inverno, tem um valor base de 182 mil euros. Em caminho, a Câmara vai investir neste ano letivo 400 mil euros na mobilidade escolar. Ação social, alimentação, atividades complementares e melhoria das infraestruturas, segundo deu a conhecer o município. Segundo a autarquia, o plano de transportes escolares assegura a deslocação de alunos, desde a educação da pré-escola ao ensino secundário profissional, através da rede pública de transportes, circuitos especiais municipais e soluções adaptadas. Entre os dias 25 deste mês e 22 de novembro, acontece a 6ª edição do ciclo de órgão na Diocese de Viana do Castelo e vai promover concertos, masterclass em 6 concelhos do Alto Minho. A iniciativa organizada pelo Secretariado da Liturgia da Diocese de Viana do Castelo tem o apoio da Câmara de Viana e foi apresentada na Igreja de Nossa Senhora da Caridade junto ao órgão que serve de cartaz para o evento deste ano. Assim, o 6º ciclo de órgão integra espetáculos musicais em 6 igrejas de Viana do Castelo, na Sé Catedral, a 26 deste mês, às 9h30 da noite, Igreja de São Domingos, 10 de outubro, às 9h30, Igreja de Serrelês, 6 de novembro, às 9h30 da noite, Igreja da Misericórdia, dia 15 de novembro, às 4 da tarde, Mosteiro de São Romão do Neiva, dia 21 de novembro, às 9h30 da noite, Igreja de Ariosa, dia 22 de novembro, às 4 da tarde, em eventos sempre de entrada gratuita que visam promover a música e o património religioso no concelho. No dia 21 de novembro, às 10 da manhã, o Mosteiro São Romão de Neiva receberá um masterclass com órgão e com António Esteiro.

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3: São 16 horas.
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1: 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São 17 horas.
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9: Em Ponte Lima, o município vai promover de 1 de outubro a 30 de novembro a 6ª edição do Laurear Apevide. São 25 espaços em Ponte Lima que integram esta edição numa rota que convida a descobrir os sabores locais através da combinação entre petiscos e os vinhos verdes Loureiro de Ponte Lima e a riqueza do território. Este ano o certame passa de 20 para 25 espaços participantes, o maior número desde a sua criação. Em Esposende, o Fórum Municipal Rodrigues Sampaio acolhe no próximo dia 28, entre as 10 e o meio-dia, o Encontro Indústrias do Futuro, Inovação, Sustentabilidade e Competitividade. A iniciativa junta à autarquia através do Start Esposende e o Polo de Inovação e Engenharia para aproximar o tecido empresarial local ao conhecimento científico e tecnológico. Foi apresentada a 15ª edição do Grande Trail da Serra d'Arga, que vai decorrer nos dias 2 a 4 de outubro, numa cerimónia que ficou marcada pela inauguração de uma escultura evocativa da cultura minhota, uma homenagem à identidade, às tradições do Minho. O evento foi apresentado pela organização do Grande Trail da Serra d'Arga, o trail que acontece de 2 a 4 de outubro em plena Serra d'Arga. No dia 8 de outubro, Viana do Castelo vai receber no Viana Remadores de Lima o Seminário Equipamentos, Educação Ambiental, Inovação, Ciência e Cidadania. É promovido pela Agência Portuguesa do Ambiente e pela Câmara de Viana do Castelo. Este evento junta profissionais, técnicos, educadores e entidades ligadas à educação ambiental para um dia de partilha de experiências e boas práticas sobre os desafios e potencialidades destes equipamentos. É o fechar deste bloco de notícias. Voltamos na próxima hora com toda a informação a ser atualizada, mas também nos pode seguir em notícias em radiofifense.pt.
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0: São 18 horas.
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6: Uma nova viatura 100% elétrica reforça os serviços municipalizados de Viana do Castelo na recolha de biorresíduos. Segundo os serviços municipalizados, a aquisição representa um investimento de 97 mil euros. Foi realizada no âmbito do PT 2030 com financiamento do FEDER, com o objetivo de aumentar a capacidade deste serviço e garantir uma operação mais sustentável. A recolha seletiva de biorresíduos é essencial para reduzir a quantidade de resíduos enviados para o aterro e assegurar a valorização da matéria orgânica, alinhando-se com o compromisso do município de Viana em matéria de economia circular e sustentabilidade ambiental, referem assim os serviços municipalizados. Em Viana do Castelo, o Teatro Sá de Miranda recebe a 2 de outubro o Fórum Educação Centro Espanto, promovido pela Câmara Municipal, sendo este um encontro dedicado à reflexão, ao debate sobre dinâmicas e desafios atuais da comunidade educativa. Em caminho, o município recebeu um novo trator para reforçar a gestão de combustíveis e manutenção do território. Assim, o município recebeu um novo trator destinado a reforçar a capacidade de intervenção na gestão de combustível e na manutenção do território municipal. A entrega do equipamento decorreu em Amares, no âmbito de uma iniciativa promovida pelo Instituto de Conservação da Natureza e das Florestas. Contou com a presença do Ministro da Agricultura e do Mar, José Manuel Fernandes. A aquisição deste novo meio vai permitir ao município de Caminha reforçar os trabalhos de gestão de combustível, nomeadamente na prevenção e redução dos riscos de incêndios rurais, bem como apoiar as intervenções e manutenção da limpeza do território.

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1: 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São 19 horas.
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7: A lei que alterou o regime dos... Olá, caro consumidor, seja muito bem-vindo a mais uma rúbrica da DECO. A lei que alterou o regime dos TVDE entrou em vigor no dia 1 de setembro. Apesar de ter aspectos positivos, não responde às principais queixas dos consumidores e pode pôr em risco o serviço público de táxis. Se até agora a sigla TVDE significava veículos descaracterizados, a partir de setembro passa a designar transporte remunerado de passageiros em veículos de disponibilização eletrónica. E o que muda e tem impacto direto no consumidor? Em primeiro lugar, os táxis passam a poder operar como TVDE, cumprindo os mesmos requisitos aplicáveis aos veículos afetos a esta atividade. A DECO destaca que existem diferenças substanciais entre os dois regimes e entende que esta alteração poderá causar bastante confusão aos consumidores e aos fiscalizadores, até porque o novo dístico identificador dos TVDE passa a ser fixo. Com o novo regime, os utilizadores passam também a poder selecionar um motorista com conhecimento da língua portuguesa. Os novos motoristas de TVDE vão ter de cumprir uma formação inicial mínima de 50 horas, sendo que esta formação passa também a incluir a verificação do domínio funcional da língua portuguesa. O direito à informação em língua portuguesa constitui um dos direitos fundamentais dos consumidores, assumindo particular relevância no que toca à segurança, nomeadamente em situações de emergência como em caso de acidentes. Além disso, a lei permite ainda a videogravação facultativa no interior dos veículos, mas apenas com consentimento expresso do motorista e do passageiro e sem captação de som. Também deixa de ser proibida a publicidade nos veículos TVDE, que passa a funcionar em condições semelhantes às dos táxis. No entanto, a nova lei não resolve as principais situações que levam os consumidores a apresentar reclamações sobre os serviços TVDE, nomeadamente o cancelamento da viagem pelo motorista depois de longos períodos de espera, a falta de envio da fatura e a cobrança de valores indevidos. Para estas e mais informações, pode consultar o nosso site em deco.pt e pode contar com o apoio da DECO Minho através do número de telefone 258-821-083 ou através do endereço eletrónico deco.minho@deco.pt. Obrigada por estar desse lado e até breve.
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1: São 20 horas. 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
1: A Câmara de Caminha aprovou em reunião extraordinária o novo regulamento de apoio ao associativismo desportivo. A proposta prevê o reforço significativo dos apoios aos clubes e associações de concelho, podendo as verbas atribuídas duplicar já no próximo ano, de acordo com os critérios definidos pelo regulamento. O novo modelo alarga também as áreas de apoio, abrangendo a atividade regular, eventos desportivos, aquisição de viaturas e instalações, melhor dizendo, utilizando os equipamentos municipais e transporte para competições. O regulamento valoriza ainda a formação desportiva, o desporto adaptado e a prática desportiva feminina, estabelecendo princípios de transparência, igualdade, equidade e atribuição de apoios. A proposta foi aprovada com os votos favoráveis do Executivo Municipal, enquanto que os vereadores do Partido Socialista se abstiveram do documento. Aliás, o documento segue agora para apreciação em Assembleia Municipal. Em Mujães, e com a presença do Presidente da Câmara, foi feita a bênção da nova ala, que permitiu o alargamento do cemitério de uma empreitada, apoiada pelo município em cerca de 200 mil euros, criando 84 campas e também jazigos. De acordo com o Presidente da Câmara de Viana do Castelo, os cemitérios merecem, por parte da autarquia, um cuidado muito especial, porque são lugares de importância fulcral para as comunidades, são lugares de simplicidade e dignidade que merecem todo o nosso investimento, referenciou assim, na altura, o Presidente da Câmara de Viana do Castelo. Foi apresentada a 15ª edição do Grande Trail da Serra da Arga, que decorre de 2 a 4 de outubro, na região do Alto Minho. A cerimónia, que reuniu representantes de entidades públicas e parceiros responsáveis pela organização, destacando a importância do evento para o desporto e turismo e cultura da nossa região. A Câmara de Viana do Castelo promove em 2 de outubro o Fórum de Educação Centro Espaço, um encontro dedicado à reflexão e ao debate sobre as dinâmicas e os desafios atuais da comunidade educativa. O evento terá lugar no Teatro Sá de Miranda em Viana do Castelo, reunindo especialistas, docentes e alunos e agentes associativos locais.
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0: Muito boa noite, sejam bem-vindos a mais uma edição do Fora do Tom. Já é habitual que às terças, a partir das 21 horas, 3 horas de música. Entre guitarras elétricas e o piano carregado de alma, ele assinou temas marcantes como Damlum, Jeremias, O Fora da Lei e Frágil, onde mistura energia crua com emoção profunda. No palco transformava cada canção num momento vivo, sempre com aquela íntegra entrega que o tornou um dos grandes nomes da música portuguesa. Falamos de Jorge Palma e falaremos sempre.
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enorme sensibilidade. Começou a carreira nos anos 70 e desde então construiu um percurso singular, marcado por canções profundas, histórias de vida e uma voz inconfundível.

Entre o rock, blues e a balada intimista, Jorge Palma criou clássicos que se tornaram temas que fazem parte da memória coletiva portuguesa. Ao vivo é conhecido pela entrega total, seja a solo, ao piano ou à guitarra, e também acompanhado pela sua banda.

Com mais de 5 décadas de carreira, Jorge Palma foi um dos grandes cronistas da alma portuguesa, um artista que transformava fragilidades em força e que mantinha uma ligação única com o público.

Sintonizam a FIFENS FM, este é o Fora do Tom. Estivemos nesta primeira parte a evocar a música do grande, do enorme George Palma. Seguimos agora com dois temas de Doyle Bramall II, Problem Child, e depois Mama Can't Help You.

figura central dos Allman Brothers Band, Warren Haynes mistura slide incendiário, improvisação profunda e uma energia crua que o tornou referência absoluta no blues rock moderno. Warren Haynes é um dos grandes guitarristas do rock solista e do blues norte-americano. Para além dos Allman Brothers Band, tem a sua banda própria, que vamos ouvir daqui a pouco alguns temas, dois, os Govent Mule, e também dois a solo de um dos seus trabalhos, os temas Man in Motion e A.T.S. Burg Astell.

Fora do Tom na primeira hora. Daqui a pouco a música de Nick Mason. Para já continuamos com Warren Inch.

0: sintonizam a FIFENS FM, este é o Fora do Tom. Estamos a dar entrada à segunda de 3 horas. Nesta segunda hora temos vindo a passar músicas de grupos de grandes concertos que estivemos presentes. Nick Mason, baterista dos Pink Floyd, esteve no Porto em julho de 2001 e viu lá hoje aqui no Fora do Tom. Nesta segunda hora ouviremos o concerto desta turnê, Sourceful of Secrets, gravado no Roundhouse.
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Nick Mason's Search for of Secrets, live at the Roundhouse, é dos documentos ao vivo mais importantes ligado ao universo Pink Floyd, captado em Londres em 2019. Foi lançado o álbum oficialmente em 2020. A gravação reúne 22 temas do período pré-Dark Side of the Moon, recriados com enorme fidelidade e energia por Nick Mason e a sua banda, o Gary Kemp, Guy Pratt, também ele, o baixista, também ele praticamente Pink Floyd. Já ouvi também com a turnê de David Gilmour por duas vezes, Lee Harris e Dan Becken.

The Thirstful of Secrets, Nick Mason, live at the Roundhouse, ao vivo na segunda hora do Fora do Tom. Este é o tema Obscured by Clouds.

Que sintonizam a Fifense FM, este é o Fora do Tom, na segunda hora, com a passagem do álbum ao vivo At the Roundhouse, Nick Mason's Searchful of Secrets. Um concerto que funciona como uma viagem às origens psicadélicas dos Pink Floyd, sobretudo à era Syd Barrett, também aos primeiros álbuns e singles de 1967 a 72. E a peças raramente tocadas ao vivo, como este Tom Heart Mother. A banda evita assim totalmente o repertório pós-1973, criando um espetáculo distinto dos turnês de David Gilmour e Roger Waters.

Sintonizam a FFM fora do tom na segunda hora com a passagem do álbum Nick Mason's Searchful of Secrets, live at the Roundhouse.

Sintonizam a FFNS FM, este é o Fora do Tom. Na segunda e nesta parte da terceira hora, temos estado a passar Live at the Roundhouse, Successful of Secrets, álbum de Nick Mason. Nick Mason, o baterista do Pink Floyd. Eu vi este concerto no Porto em julho de 2021. Magnífico concerto de música dos Pink Floyd antes de 1973.

Com este tema, Point Me at the Sky, terminamos a passagem na íntegra do álbum Live at the Roundhouse, Nick Mason's Search Full of Secrets, com a banda de Gary Kemp, Guy Pratt, Lee Harris e Don Sican. Viramos agora a página para Crosby, Stills and Nash, Dark Star. Fora do tom, na reta final.

U tema For 41 AM fechou Revolution do álbum de Roger Waters, The Pros and Cons of Each e King, 1984. Fora o tom a chegar ao fim. 3 horas de música. Na primeira parte, alguns temas de música lembrando George Palma. Vamos continuar a passar a música de George Palma. Depois, na segunda hora, tivemos a passagem do álbum de Nick Mason, Cestful of Secrets, Live at the Roundhouse. E agora diversos Pouco Movimento. Poderá ouvir a repetição da edição de hoje na próxima sexta a partir das 23 horas. Nós voltaremos terça-feira. É sempre a partir das 21. Fiquem bem, muito boa noite.

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0: 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É meia-noite.
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3: Coronel Vítor Salgueiro, o novo comandante do Comando Territorial da GNR de Viana do Castelo. Vítor Salgueiro regressa assim a Viana do Castelo, onde entre 2003 e 2007 desempenhou as funções de comandante no destacamento de trânsito. Ao longo da carreira da Guarda Nacional Republicana, o coronel exerceu diversas funções de comando e direção, passando por áreas como a intervenção, o planeamento estratégico, a cooperação policial internacional e a investigação criminal. Arrancou a obra de requalificação do pontão flutuante da Foz do Rio Minho em Caminha, um investimento de 170 mil euros. A intervenção inclui trabalhos de desassoreamento, melhoria no cais existente e o prolongamento do pontão que passa de 18 para 24 metros. O objetivo é reforçar a segurança, melhorar as condições de utilização e aumentar a eficácia no apoio às embarcações e às operações de socorro. A obra vai permitir ainda afastar a estrutura da margem e reduzir o impacto futuro a assoreamento. A unidade de saúde familiar do Val do Âncora, em Vila Praia de Âncora, deve regressar já no próximo mês às instalações originais, após uma inundação ter obrigado a transferência temporária para o edifício Âncora Sénior. Segundo a unidade local de saúde do Alto Minho, as obras de requalificação e ampliação do centro de saúde estão na fase final. A atividade assistencial tem decorrido normalmente nas instalações provisórias. As intervenções lançadas em junho de 2025 representam um investimento de cerca de 700 mil euros e a unidade de saúde familiar do Val do Âncora presta cuidado a 10.175 utentes e tem 100% de cobertura por médico de família. Em Caminha, a Câmara Municipal aprovou em reunião extraordinária o novo regulamento de apoio ao associativismo desportivo. A proposta prevê um reforço significativo dos apoios aos clubes, associações de concelho, podendo verbas a ser atribuídas duplicar já no próximo ano, de acordo com os critérios definidos no regulamento. O novo modelo larga também as áreas de apoio, abrangendo as atividades regulares e eventos esportivos, aquisição de viaturas, instalações e utilização de equipamentos municipais e transporte para competições.

Sintonizam a FIFINS FM, este é o Fora do Tom. Na segunda e nesta parte da terceira hora, temos estado a passar Live at the Roundhouse, Successful of Secrets, álbum de Nick Mason. Nick Mason, o baterista do Pink Floyd. Eu vi este concerto no Porto em julho de 2021. Magnífico concerto de música do Pink Floyd antes de 1973.

Com este tema, Point Me at the Sky, terminamos a passagem na íntegra do álbum Live at the Roundhouse, Nick Mason's Search Full of Secrets, com a banda de Gary Kemp, Guy Pratt, Lee Harris e Don Sican. Viramos agora a página para Crosby, Stills and Nash, Dark Star. Fora do tom na reta final.

0: U tema For 41 AM Sexual Revolution do álbum de Roger Waters, The Pros and Cons of Each e King, 1984. Fora o tom a chegar ao fim. 3 horas de música. Na primeira parte, alguns temas de música, lembrando.
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4: É meia-noite e 58 minutos. É meia-noite e 58 minutos.
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0: Sintonizam a Fifense FM, este é o Fora do Tom. Estamos a dar entrada à segunda de 3 horas. Nesta segunda hora temos vindo a passar músicas de grupos de grandes concertos que estivemos presentes. Nick Mason, baterista dos Pink Floyd, esteve no Porto em julho de 2001 e viu lá hoje aqui no Fora do Tom. Nesta segunda hora ouviremos o concerto desta turnê, Sourceful of Secrets, gravado no Roundhouse.
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